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4: Um dos maiores prazeres que tenho é poder levar até si as grandes músicas de todos os tempos que só a Tagi lhe dá a ouvir. E eu sei que também gosta. Por isso, fique por aí e faça-me companhia em mais esta madrugada na Rádio dos Bons Velhos Tempos.

Olá, eu sou o Luís Barbosa e estou consigo aqui nas madrugadas da rádio até às 4 da manhã em radiotagite.pt. Boa noite, faça-me companhia aí desse lado.

0: E assim caminhamos juntos nesta madrugada com muita música. É tão bom ter a sua companhia aí desse lado. Boa noite, seja bem-vindo à Tajid, a rádio dos bons velhos tempos.
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1: Espero que lhe saiba tão bem assim ouvir as músicas que trouxe para esta noite, como me sabe a mim passá-las e ouvi-las aqui deste lado. Foram escolhidas a dedo para lhe fazer a melhor companhia possível. Tenha uma boa noite de trabalho, se for o caso. E se não for, bom descanso. Boa noite.

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0: Entre a meia-noite e as quatro da manhã, ofereço-lhe a minha companhia, a minha e a de grandes recordações da música dos bons velhos tempos. Eu sou o Luís Barbosa e tenho muito gosto em entrar nas madrugadas da rádio na sua companhia.
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0: Juntos, nas madrugadas da rádio, vamos ouvindo as músicas que nos marcaram a vida, que nos fazem recordar outros tempos e que, em alguns casos, até nos aceleram o coração. E isto só estás lhe dá a ouvir. Tenha uma boa noite.
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0: só na tarde lhe damos a ouvir músicas que já não ouvem mais lado nenhum. Eu escolhi um par delas para ouvirmos esta noite. Fico por aí para as recordarmos juntos.
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0: Boa noite. Seja bem-vindo às madrugadas da rádio em radiotagide.pt. Eu sou o Luís Barbosa e tenho muito gosto em fazer-lhe companhia até às 4 da manhã. Fique por aí comigo.

noite, seja muito bem-vindo. Está a ouvir a Rádio Tágido, aquela que lhe dá a ouvir grandes recordações. Obrigado pela sua companhia nas madrugadas de rádio.

0: Que bom que é recordar grandes músicas e melhor ainda é recordá-las consigo. Boa noite, seja bem-vindo. 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
5: Boa noite. 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Seja muito bem-vindo.

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0: Seja bem-vindo à emissão da Rádio dos Bons Velhos Tempos. Esta é a única que lhe dá a ouvir músicas que você pensava que nunca mais ia ouvir na rádio. 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Boa noite.
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0: Um dos maiores prazeres que tenho é poder levar até si as grandes músicas de todos os tempos que só a Taji lhe dá a ouvir. 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Por isso, fique por aí e faça-me companhia em mais esta madrugada na Rádio dos Bons Velhos Tempos.
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1: Espero que lhe saiba tão bem assim ouvir as músicas que trouxe para esta noite, como me sabe a mim passá-las e ouvi-las aqui deste lado. Foram escolhidas a dedo para lhe fazer a melhor companhia possível. Tenha uma boa noite de trabalho, se for o caso. E se não for, bom descanso. Boa noite.
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0: Está a ouvir a Tágide, a rádio dos bons velhos tempos, que lhe dá a ouvir músicas intemporais, daquelas que é sempre bom recordar, algumas até com alguma emoção. É isso que lhe trago todos os dias em radiotágide.pt. Espero que goste. Boa noite.
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4: Quatro horas e quatro minutos. Seja muito bem-vindo à Tagit, a Rádio dos Bons Velhos Tempos. Boa noite

Olá, boa noite. Está com a Rádio Tágida. Eu sou Aurélio Luiz. O meu objetivo é que embarque comigo nesta viagem de recordações musicais. É verdade, grandes recordações aqui na Rádio dos Bons Velhos Tempos. Consigo até às 6, deixe-se ficar por aí. Obrigado pela sua companhia.

0: 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Eu sou a Aurélia Luiz e estou todas as madrugadas aqui a fazer-lhe companhia das 4 às 6 da manhã. Deixe-se ficar desse lado. Boa noite.
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0: 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Boa noite, bom dia ou boa tarde, tendo em conta que pode estar a ouvir-nos em qualquer parte do mundo. 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

0: Tão bom que é recordar. 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

0: E é assim só, grandes recordações até às 6 da manhã, aqui na Rádio dos Bons Velhos Tempos. Depois das 6, chega a Helena Gomes, que fica consigo até às 9, altura em que fica online, consigo o Carlos Aparício com mais uma edição do 9 e Picos, o programa da manhã da Tágide, até à 1 da tarde. Deixe ficar por aí online connosco. Boa noite.
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3: Olá, boa noite. Seja bem-vindo à Tagit. Eu sou Aurélio Luiz e fico consigo até às 6 da manhã na rádio dos bons velhos tempos.

A sua música já passou hoje? Será que está aqui na lista que preparei hoje para si? Não se preocupe, se não for desta, passará certamente a qualquer instante. Fique atento, deixe-se ficar por aí. Nós adoramos ter a sua companhia. 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

0: Mais uma vez, boa noite. Está com a Rádio dos Bons Velhos Tempos. Aqui, no final de cada madrugada, passo para si muitas daquelas músicas que há um tempo não ouvi na rádio. Eu sou Aurélio Luís e faço-lhe companhia de segunda a sexta-feira, entre as 4 e as 6 da manhã.
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1: Olá, boa noite. Está com a Rádio Tajid. Seja bem-vindo às madrugadas da rádio que lhe traz todas as grandes músicas da sua vida. Eu sou Aurélio Luiz e fico consigo até às 6 da manhã.
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E cá estou eu nesta viagem até às 6 da manhã, aqui na Rádio dos Bons Velhos Tempos. Façam-me companhia, vai ver que vai mesmo valer a pena. Por aqui vão passando todas as músicas da sua vida.

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0: E estamos mesmo, mesmo quase a terminar as 2 horas de hoje, entre as 4 e as 6 da manhã, aqui nas madrugadas da Tajid. Faltam 3 minutos para as 6 da manhã, por isso despeço-me com a promessa de voltar amanhã, no horário de sempre, com grandes músicas e grandes recordações. Boa noite e até amanhã.
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3: E é mesmo só aqui na Tágide que consegue ouvir músicas que já não tocam em mais lado nenhum. Algumas, aposto que quase já nem se lembrava, verdade? Então faça-nos companhia, porque ainda há muitas para ouvir nesta manhã. Muito bom dia!

Na Rádio dos Bons Velhos Tempos passam todas as músicas da sua vida. Obrigada por estar aí comigo. Tenha uma excelente manhã.

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2: Nas manhãs da tarde só houve grandes recordações. Todos os dias, até às 9 da manhã, trago uma mão bem cheia de boa música para recordarmos juntos. Bom dia! 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
2: Assim acontece nas manhãs de Tagit, irmos lá atrás no tempo buscar grandes músicas. Eu diria até as melhores músicas de sempre. É aqui, na Rádio dos Bons Velhos Tempos, que pode ouvir todas as músicas da sua vida. Eu sou Helena Gomes e desejo-lhe uma fantástica manhã na nossa companhia.

Entre as 6 e as 9 da manhã, sou eu, Helena Gomes, quem lhe dá a ouvir as músicas da sua vida. Aqui, na Tagit, a rádio dos bons velhos tempos. Bom dia!

entre as 6 e as 9 da manhã, ofereço-lhe a minha companhia, a minha e de grandes recordações da música dos bons velhos tempos. Eu sou Helena Gomes e tenho muito gosto em entrar nas manhãs da rádio na sua companhia.

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3: Está a ouvir a Tagit, a rádio dos bons velhos tempos, que lhe dá a ouvir músicas intemporais. É aqui que pode ouvir todos os dias, a qualquer hora, aquelas músicas que nos transportam até outros tempos, à nossa juventude, talvez, que nos colocam um sorriso na boca e o pensamento lá longe, que têm o poder de nos trazer um bocadinho de felicidade. Eu espero conseguir trazer-lhe isto neste dia. Faça-me companhia. Tenha uma grande manhã.

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0: Na Rádio dos Bons Velhos Tempos passam todas as músicas da sua vida. Obrigada por estar aí comigo. Tenha uma excelente manhã. 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
0: Se só agora chegou à nossa companhia, saiba que já iniciamos a viagem de hoje, até às 9 da manhã, aqui na Rádio Tágid. Eu sou a Helena Gomes e faço-lhe companhia, como sempre, todos os dias, neste horário. Seja muito bem-vindo.

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6: Olá, seja bem-vindo. Eu sou a Helena Gomes e estou consigo na Rádio Tágite, a rádio dos bons velhos tempos. Até às 9 da manhã.

Se só agora se ligou connosco, seja muito bem-vindo. Saiba que no início de cada manhã, na Tágid, até às 9, sou eu, Lena Gomes, quem escolhe todas as músicas que vão passando por aqui. Tenha uma grande manhã.

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0: Bom dia, seja muito bem-vindo. Está a ouvir a Rádio Tágite, aquela que lhe dá a escutar grandes recordações. Obrigada pela sua companhia nas manhãs da sua rádio.
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3: Bom dia, quase 500 mil de situações clínicas ligeiras foram acompanhadas nas farmácias comunitárias em 2025, com 97,8% dos casos resolvidos, revela um estudo divulgado esta sexta-feira. O estudo do valor da rede de farmácias em Portugal, coordenado pelos investigadores da Faculdade de Economia e Gestão da Universidade Nova, Pedro Brinca e João Duarte, estima que em 2025 tenham sido registadas cerca de 477 mil atos no âmbito do Serviço de Gestão de Situações Clínicas Ligeiras, mais 146% face aos dados de 2024, com apenas 2,2% dos casos encaminhados para consulta médica, evidenciando o potencial para reduzir a pressão sobre as urgências e a linha SNS 24. O Primeiro-Ministro Luís Montenegro apelou à cooperação de toda a sociedade na prevenção dos incêndios rurais, defendendo um esforço conjunto entre o Estado, autarquias, proprietários, cidadãos, para reduzir os riscos no período crítico que se avizinha.
4: E quero deixar uma última palavra à população em geral. Este esforço é um esforço de todos. O Estado, a administração pública, as autarquias locais estão a dar o seu contributo máximo, com sentido de responsabilidade, com sentido de solidariedade e com sentido de cooperação máximo também. Mas este trabalho só será verdadeiramente eficiente se tiver a colaboração de todos, de todas as pessoas. É preciso fazermos um esforço máximo de limpeza também agora nesta janela temporal que temos ainda disponível. E depois é preciso fazermos, de forma subsequente, todo o trabalho de proteção das regiões e dos concelhos que possam vir a ter eventos com ignições e, portanto, com incêndios.
3: De acordo com a fonte do Ministério da Administração Interna, a fase Charlie, que corresponde ao período de maior risco de incêndios rurais, tem início sábado, com um dispositivo constituído por 13.335 operacionais, 2.969 veículos, 2.265 equipas e 78 meios aéreos. O prazo para a limpeza dos terrenos foi alargado até 30 de junho para todo o território. O anúncio foi feito pelo Ministro da Agricultura, José Manuel Fernandes, numa entrevista à RTP. O governante acrescentou que as entidades já foram ouvidas para o prolongamento do prazo em todo o território nacional. No início do mês, os proprietários florestais já tinham pedido o prolongamento para a limpeza dos terrenos para prevenir incêndios rurais, apontando a falta de mão de obra e o aumento dos custos. Luís Damas, que é o presidente da Federação das Associações de Produtores Florestais, salienta que este é um ano difícil porque a chuva e agora o calor têm estado a potenciar o desenvolvimento das herbáceas.
5: A Cristina, portanto, vem-nos pôr aqui outro problema. A nossa preocupação hoje, e também temos que pôr aqui nesta equação o que choveu até janeiro, portanto os solos têm muita umidade, este calor agora da normal está, situações que foram cortadas já estão fetos e coisas arrebentaram, e este calor agora, como ainda há umidade no solo, vai acontecer duas coisas, vai crescer e as herbáceas vão, o ciclo vai acabar e vão secar rapidamente. Vamos ter aqui...
6: Mas ainda estão em modo crescimento.
5: Estão em modo crescimento. Têm água, este calor, agora elas vão e vão ter... As herbáceas vão tentar fazer uma coisa, que é ganhar a semente. Agora param o crescimento e querem encher o bago para darem os seus descendentes. Isto vemos aqui, quem cortou na altura vai ter que cortar novamente.
3: As coimas por falta de limpeza podem ir dos 150 aos 1.500 euros para pessoas singulares, podendo atingir os 10 mil em casos específicos e até 25 mil euros para pessoas coletivas. O Presidente da República afirmou que as tempestades que atingiram o país no início do ano ensinaram com dureza que é fundamental prevenir, defendendo a necessidade de uma cultura de literacia para o risco. Ao discursar perante 1.200 pessoas, sobretudo empresários, mas a que assistiu também o Primeiro-Ministro, Luís Montenegro, que falou da abertura da iniciativa, António José Seguro sustentou que o Estado tem a responsabilidade de liderar essas tarefas.
7: Transmiti em primeira mão ao Governo e ao Parlamento as conclusões da presidência aberta que realizei nesta região. É um documento que aponta, sobretudo, necessidades, as respostas imediatas e também uma visão de mais longo prazo. Trata-se de um contributo que aponta ao futuro e à necessidade de coletivamente organizarmos melhor os nossos recursos. Foi também nesse sentido que o Governo já apresentou e começou a executar o Programa Portugal Transformação, Recuperação e Resiliência, e que tem no terreno, há já vários meses, uma estrutura de missão competente, ativa e atenta. Porque uma crise desta dimensão resolve-se com o contributo de todos, com construção feita de forma inteligente, edificando melhor do que estava e preparando-nos com mais robustez para enfrentarmos severidades atmosféricas futuras, indesejáveis, mas que podem, infelizmente, acontecer.
3: Antes referiu-se ao relatório de presidência aberta no zona centro do país, que fez entre 6 e 10 de abril às zonas afetadas pelas tempestades, explicando que se trata de um documento que aponta, sobretudo, necessidades, respostas imediatas, mas também uma visão de mais longo prazo. Os bancos alimentares contra a fome realizam este fim de semana, 30 e 31 de maio, mais uma campanha nacional de recolha de alimentos, numa altura em que continuam a crescer os pedidos de ajuda por parte de famílias e instituições sociais em todo o país. A iniciativa vai envolver os 21 bancos alimentares portugueses, cerca de 40 mil voluntários e mais de 2 mil superfícies comerciais. A Presidente da Federação Portuguesa dos Bancos Alimentares, Isabel Jonet, alertou para o impacto continuado da subida dos preços da alimentação, da energia e da habitação, que tem agravado dificuldades económicas de milhares de famílias portuguesas. No futebol, o Casa Pia venceu o Torriense por 2-0 na segunda mão do play-off e assegurou a permanência na Primeira Liga Portuguesa de Futebol para a sexta temporada entre os grandes frente ao detentor da Taça de Portugal. Em Rio Maior, depois de 0-0 no primeiro jogo em Torres Vedras, o espanhol Larrazabal e o ganês Ofori marcaram os golos dos lisboetas, garantindo a quinta presença consecutiva no principal escalão, que se soma à estreia entre 1938-1939. O Torriense procurava juntar-se na subida ao primeiro escalão a Marítimo e Académico de Viseu, que o precederam na classificação da Segunda Liga para uma sétima vez no primeiro escalão, 34 anos depois. É o final desta edição. Eu volto aqui uma hora. Tenho uma ótima sexta-feira. Bom dia.
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3: E já passam 4 minutos das 9 da manhã. Bom dia, bem-vindos à Rádio dos Bons Velhos Tempos.
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1: Olá, muito bom dia, seja bem-vindo à edição de sexta-feira do Nove e Picos, a última desta semana comigo, Carlos Aparício, até à uma da tarde. Por ser sexta-feira, vamos ter ali por volta das 10:15 o Histórias da Nossa História com Isilda Jana. Também não vão faltar as grandes recordações musicais que todos os dias lhe trago para animar as suas manhãs. Obrigado pela sua companhia, boa manhã de sexta-feira com a Tágil, a rádio dos bons velhos tempos.
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0: Já passam 15 minutos das 9 da manhã, continua com a Tágede, a rádio dos bons velhos tempos. Eu sou o Carlos Aparício e estou aqui a fazer-lhe companhia no 9 e Picos, o programa da manhã da Rádio Tágede.
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2: Vamos à previsão do estado do tempo para sexta-feira, 29 de maio. O Instituto Português do Mar e da Atmosfera prevê céu pouco nublado, apresentando-se geralmente muito nublado no litoral da norte do Cabo Raso até ao final da manhã, nebulosidade que poderá persistir em alguns locais. Aumento temporário da nebulosidade no interior da região norte durante a tarde, com a possibilidade de ocorrência de aguaceiros e trovoadas dispersos, embora com baixa probabilidade. Vento fraco, tornando-se fraco a moderado no quadrante oeste, a partir da tarde. Prevê-se também neblina ou nevoeiro matinal em alguns locais do litoral oeste. Pequena descida da temperatura máxima, em especial no litoral norte e centro. As máximas previstas são de 23 graus para o Porto, 27 para Coimbra, 30 para Faro, Tomar, Torres Novas, Vila Nova da Barquinha e Vila de Rei, 31 para Lisboa e Constância, 32 para Abrantes, Entroncamento, Mação e Sertual e 33 de máxima esperam-se para Santarém.
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3: Bom dia, quase 500 mil de situações clínicas ligeiras foram acompanhadas nas farmácias comunitárias em 2025, com 97,8% dos casos resolvidos, revela um estudo divulgado hoje. O estudo do valor da rede de farmácias em Portugal foi coordenado pelos investigadores da Faculdade de Economia e de Gestão da Universidade Nova, Pedro Brinca e João Duarte, e estima que em 2025 tenham sido registados cerca de 477 mil atos no âmbito do Serviço de Gestão de Situações Clínicas Ligeiras. Mais 146% face a 2024, com apenas 2,2% dos casos encaminhados para consulta médica, evidenciando um potencial para reduzir a pressão sobre as urgências e sobre a linha SNS 24. O estudo aponta infecções urinárias e infecções agudas orofaríngeas como exemplos de patologias frequentes que podem beneficiar desta gestão em proximidade. No ano passado, estas situações representaram respectivamente 4.218 e 34.250 atendimentos nas farmácias. O Primeiro-Ministro Luís Montenegro apelou ontem à cooperação de toda a sociedade na prevenção dos incêndios rurais, defendendo um esforço conjunto entre o Estado, autarquias e proprietários e ainda aos cidadãos para reduzir os riscos no período crítico que se avizinha. De acordo com o Ministério da Administração Interna, a fase Charlie, que corresponde a um período de maior risco de incêndios rurais, tem início este sábado com um dispositivo constituído por 13.335 operacionais, 2.969 veículos, 2.265 equipas e ainda 78 meios aéreos. Digo agora que a maçã tem quase todo o território coberto por AIGPs, são 9 e agora conseguiu inscrever mais uma de segunda geração na sequência da tempestade de Christine. José Fernando Martins, autarca de Maçã, explicou ontem em reunião do Executivo Municipal que o Conselho tinha ficado fora destas AIGPs, pois o reconhecimento de satélite e de drones feito indicava áreas reduzidas de floresta destruída pela tempestade de 28 de janeiro. A Câmara recorreu, juntou evidências da destruição e viu ser aprovado uma OIGP de 160 hectares em territórios fora das 9 AIGPs que já estão definidas. Com esta Operação Integrada de Gestão da Paisagem, de segunda geração, veio um pacote financeiro de 200 mil euros, como explicou o autarca Antena Livre.
4: Assumimos a responsabilidade ontem perante o Secretário de Estado que vamos trabalhar a OIGP 2.0. É uma OIGP que trabalhamos nos territórios fora das AIGPs 1.0. Temos cerca de 160 hectares de terreno para trabalhar, para retirar madeiras da floresta, inclui uma verba na ordem dos 200 mil euros. Estes apoios podem ser dados ao município ou aos proprietários, ou seja, existe aqui uma dualidade. Se os proprietários retirarem as madeiras, é feita a avaliação e eles pagam por essa situação, portanto tem uma benesse. Os proprietários é que têm que dizer se querem ou não querem tirar, pode ir até 1.500 euros por hectare. Aquilo que os proprietários não retirarem é dado a prerrogativa ao município
3: poder fazer esse trabalho
4: e retirar as madeiras e ficar com as madeiras, e depois tem outros critérios.
3: De acordo com o autarca, o difícil nesta altura é contratar recursos humanos para fortalecer as necessidades do município. Já o prazo para a limpeza dos terrenos foi alargado até 30 de junho para todo o território nacional, anunciou o Ministro da Agricultura, José Manuel Fernandes. Luís Damas, Presidente da Federação das Associações de Produtores Florestais, destaca que este é um ano difícil porque a chuva e agora este calor intenso potenciam o desenvolvimento das herbáceas.
5: A Cristina, portanto, veio-nos pôr aqui outro problema. A nossa preocupação hoje, e também temos que pôr aqui nesta equação o que choveu até janeiro. Portanto, os solos têm muita umidade. Este calor agora da normal está situações que foram cortadas já estão, fetos e coisas arrebentaram. E este calor agora, como ainda há umidade no solo, vai acontecer duas coisas, vai crescer e as herbáceas vão, o ciclo vai acabar e vão secar rapidamente. Vamos ter aqui.
6: Mas ainda estão em modo crescimento.
5: Estão em modo crescimento, têm água, este calor agora elas vão e vão ter, as herbáceas vão tentar fazer uma coisa, que é ganhar a semente. Agora param o crescimento e querem encher o bago para darem os seus descendentes. Isto vemos aqui, quem cortou na altura vai ter que cortar novamente.
3: As coimas por falta de limpeza podem ir dos 150 aos 1.500 euros para pessoas singulares, podendo atingir 10 mil euros em casos específicos e até 25 mil euros para pessoas coletivas. A Sociedade Portuguesa de Pneumologia pediu medidas mais duras contra os cigarros eletrónicos e insistiu na necessidade de desmascarar a estratégia do marketing a favor destes cigarros e do tabaco aquecido. Em declarações à Luz a propósito do Dia Mundial Sem Tabaco, que se assinala no próximo domingo, Daniel Coutinho, coordenador da Comissão de Trabalho de Tabagismo da Sociedade Portuguesa de Pneumologia, diz que é essencial promover campanhas de sensibilização e educação dirigidas aos mais jovens, sobretudo para desconstruir mitos como a ideia de que os cigarros eletrónicos e o tabaco aquecido podem ajudar quando se quer deixar de fumar. Os bancos alimentares contra a fome realizam este fim de semana, 30 e 31 de maio, mais uma campanha nacional de recolha de alimentos, numa altura em que continuam a crescer os pedidos de ajuda por parte de famílias e instituições sociais em todo o país. A iniciativa vai envolver os 21 bancos alimentares portugueses, cerca de 40 mil voluntários e mais de 2 mil superfícies comerciais. A presidente da Federação Portuguesa dos Bancos Alimentares, Isabel Jonet, alertou para o impacto continuado da subida dos preços da alimentação, da energia e da habitação, que tem agravado as dificuldades económicas de milhares de famílias portuguesas. Está fechada a primeira liga de futebol para a próxima época. O Casa Pia ganhou ao Torriense por 2-0 na segunda mão do play-off e assegurou a permanência na primeira liga para a sexta temporada entre os grandes, frente ao detentor da Taça de Portugal. Em Rio Maior, depois de 0-0 no primeiro jogo em Torres Vedras, o espanhol Larrazabal e o ganês Ofori marcaram os golos dos lisboetas, garantindo a quinta presença consecutiva no principal escalão, que se soma à estreia de 38-39. O Torriense procurava juntar-se na subida ao primeiro escalão a Marítimo e Académico de Viseu, que o precederam na classificação da segunda liga para a sétima vez no primeiro escalão, 34 anos depois, mas não conseguiu. No entanto, o Torriense continua na segunda liga, mas vai disputar a fase de grupos da Liga Europa na próxima temporada. Há mais notícias daqui a uma hora. Tenha uma ótima sexta-feira. Bom dia.

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1: Temperatura atual, 20 graus. Uma informação da Meteo Abrantes.
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0: E continua com o 9 e pico, já são 9 horas e 54 minutos, quase a chegar ao final desta primeira hora de hoje. Voltamos logo a seguir às 10 da manhã. Até já, deixe ficar por aí.
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4: 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Bom dia, passam 4 minutos das 10 da manhã.
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já estou de volta para a segunda hora do Nove Picos nesta manhã de sexta-feira e já com cheirinho a fim de semana. Daqui a alguns minutos trago-lhe as histórias da nossa história com Isilda Jana e, para além disso, já sabe que por aqui vai ouvir muitas daquelas músicas que já não ouvia na rádio há muito, muito tempo. Seja bem-vindo, fico por aí a fazer-me companhia em radiotarget.pt.

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3: Bom dia, o primeiro-ministro Luís Montenegro apelou ontem à cooperação de toda a sociedade na prevenção dos incêndios rurais, defendendo um esforço conjunto entre o Estado, autarquias, proprietários e cidadãos para reduzir os riscos no período crítico que se avizinha.
4: E quero deixar uma última palavra à população em geral. Este esforço é um esforço de todos. O Estado, a administração pública, as autarquias locais estão a dar o seu contributo máximo, com sentido de responsabilidade, com sentido de solidariedade e com sentido de cooperação máximo também. Mas este trabalho só será verdadeiramente eficiente se tiver a colaboração de todos, de todas as pessoas.
3: A fase Charlie, que corresponde ao período de maior risco de incêndios rurais, falta depois a Delta para os meses de julho e agosto, tem início amanhã com um dispositivo constituído por 13.335 operacionais, 2.969 veículos, 2.265 equipas e 78 meios aéreos. Isto foi dito pelo Primeiro-Ministro no dia em que foi conhecido bem que o prazo para a limpeza dos terrenos foi alargado em todo o território nacional até ao dia 30 de junho. O anúncio foi feito pelo Ministro da Agricultura, José Manuel Fernandes, numa entrevista à RTP. No início do mês, os proprietários florestais já tinham pedido o prolongamento do prazo para a limpeza dos terrenos para prevenir incêndios rurais, apontando a falta de mão de obra e o aumento dos custos. Mas um outro fator, de acordo com Luís Damas, o Presidente da Federação das Associações de Produtores Florestais, tem a ver com as herbáceas que, face à chuva do início do ano e ao calor, potencia o seu desenvolvimento.
5: A Cristina, portanto, veio-nos pôr aqui outro problema. A nossa preocupação hoje, também temos que pôr aqui nesta equação o que choveu até janeiro, portanto os solos têm muita umidade, este calor agora da normal está, situações que foram cortadas já estão fetos e coisas arrebentaram, e este calor agora, como ainda há umidade no solo, vai acontecer duas coisas: vai crescer e as herbáceas vão, o ciclo vai acabar e vão secar rapidamente.
3: As coimas por falta de limpeza podem ir dos 150 aos 1.500 euros para pessoas singulares, podendo atingir 10 mil euros em casos específicos e até 25 mil euros para pessoas coletivas. Mação tem quase todo o território do concelho coberto por AIGPs, são 9, e agora conseguiu inscrever mais uma de segunda geração na sequência da tempestade Christine. José Fernando Martins, autarca de Mação, explicou ontem em reunião do município que a Câmara tinha ficado de fora destas AIGPs. GPs, por reconhecimento de satélite e drones feito, indicava que as áreas de floresta destruída pela tempestade Christine eram reduzidas. A Câmara Municipal recorreu, juntou evidências da destruição e viu o Governo aprovar uma OIGP de 160 hectares em territórios fora das 9 AIGPs que já estão em desenvolvimento. Com esta OIGP de segunda geração, virá um pacote financeiro de 200 mil euros.
6: Assumimos a responsabilidade ontem perante o Secretário de Estado que vamos trabalhar a OIGP 2.0. É uma OIGP que trabalhamos nos territórios fora das AIGPs 1.0. Temos cerca de 160 hectares de terreno para trabalhar, para retirar madeiras da floresta. Inclui uma verba na ordem dos 200 mil euros. Estes apoios podem ser dados ao município ou aos proprietários, ou seja, existe aqui uma dualidade. Se os proprietários retirarem as madeiras, é feita a avaliação e eles pagam por essa situação, portanto tem uma benesse. Os proprietários é que têm que dizer se querem ou não querem tirar, pode ir até 1.500 euros por hectare. Aquilo que os proprietários não retirarem é dado a prerrogativa ao município
3: poder fazer esse trabalho
6: e retirar as madeiras e ficar com as madeiras, isso depois tem outros critérios.
3: De acordo com o autarca de Mação, é difícil nesta altura é contratar recursos para fortalecer os departamentos de recursos humanos do município. A Sociedade Portuguesa de Pneumologia pediu medidas mais duras contra os cigarros eletrónicos e voltou a insistir na necessidade de desmascarar a estratégia do marketing a favor destes cigarros e tudo tabaco aquecido. Em declarações a propósito do Dia Mundial Sem Tabaco, se assinala domingo, Daniel Coutinho, a coordenadora da Comissão de Trabalho do Tabagismo da Sociedade Portuguesa de Pneumologia, diz que é essencial promover campanhas de sensibilização e educação dirigidas aos mais jovens, sobretudo para desconstruir mitos como a ideia de que os cigarros eletrónicos e o tabaco aquecido podem ajudar quando se quer deixar de fumar. Os Bancos Alimentares contra a Fome realizam amanhã e domingo mais uma campanha nacional de recolha de alimentos, numa altura que continuam a crescer os pedidos de ajuda por parte de famílias e instituições sociais de todo o país. A iniciativa vai envolver 21 bancos alimentares portugueses, 40 mil voluntários e mais de 2 mil superfícies comerciais. A Presidente da Federação Portuguesa dos Bancos Alimentares, Isabel Jonet, alertou para o impacto continuado na subida dos preços da alimentação e da energia e da habitação, que têm agravado as dificuldades económicas de milhares de famílias portuguesas. O Casa Pia ganhou ontem ao Torriense por 2-0 em jogo da segunda mão no play-off de manutenção na Primeira Liga e assegurou a permanência no maior campeonato de futebol de Portugal. Em Rio Maior, depois de 0-0 no primeiro jogo em Torres Vedras, o espanhol Arrasabal e o ganês Ofori marcaram os golos dos lisboetas, garantindo desta forma a presença consecutiva no principal escalão, que se soma à estreia em 1938-1939. O Torriense procurava juntar-se à subida ao primeiro escalão, a Marítimo e Académico de Viseu, vai fazer a próxima época na segunda liga, mas vai para a fase de grupos da Liga Europa. E tudo quanto a notícias, tenha uma ótima manhã. Bom dia.
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0: 22 graus é a temperatura atual. Informa a Meteo Abrantes.
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1: Vamos à previsão do estado do tempo para sexta-feira, 29 de maio. O Instituto Português do Mar e da Atmosfera prevê céu pouco nublado, apresentando-se geralmente muito nublado no litoral da norte do Cabo Raso até ao final da manhã, nebulosidade que poderá persistir em alguns locais. Aumento temporário da nebulosidade no interior da região norte durante a tarde, com a possibilidade de ocorrência de aguaceiros e trovoadas dispersos, embora com baixa probabilidade. Vento fraco, tornando-se fraco a moderado no quadrante oeste, a partir da tarde. Prevê-se também neblina ou nevoeiro matinal em alguns locais do litoral oeste. Pequena descida da temperatura máxima, em especial no litoral norte e centro. As máximas previstas são de 23 graus para o Porto, 27 para Coimbra, 30 para Faro, Tomar, Torres Novas, Vila Nova da Barquinha e Vila de Rei, 31 para Lisboa e Constância, 32 para Abrantes, Entroncamento, Mação e Sertual e 33 de máxima esperam-se para Santarém.
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1: E agora já só faltam 15 minutos para as 11 da manhã.
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E agora são nada mais, nada menos do que 10 horas e 56 minutos. Depois do sinal horário, estou de regresso para mais 2 horas do 9 e picos nesta manhã.

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4: Muito bom dia, 11 horas, mais 2 minutos.
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4: Estamos de regresso para mais uma hora do 9 e Picos aqui na Tágide, nesta manhã de sexta-feira, onde temos sempre muita música e também a informação da redação da Media One às meias horas. Seja bem-vindo, espero que esteja a gostar das músicas que trouxe para si hoje, por isso faça-nos companhia. Isto tem muito mais piada consigo aí desse lado. Tenha um ótimo dia.

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0: E já passam agora 17 minutos das 11 da manhã.
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0: Edição de sexta-feira do Nove Picos, aqui na Rádio dos Bons Velhos Tempos, radiotagide.pt. Como todos os dias, mais ou menos esta hora, vamos ficar agora com o Daniel Vieira e com os Dias da História.
2: Os Dias da História, um acontecimento histórico por cada um dos 365 dias do ano. Os Dias da História, uma compilação de Paulo Jorge de Sousa Pinto, com edição de Daniel Vieira. 29 de maio de 1945. Ofensiva francesa sobre Damasco. Pelas 7 da tarde deste dia, a aviação francesa na Síria bombardeou a cidadela e o parlamento de Damasco. Seguiu-se o fogo de artilharia e, finalmente, o assalto ao parlamento. O principal objetivo era a captura dos líderes do governo sírio, nomeadamente o presidente Shukri al-Kwaltli, mas não teve sucesso. A ordem partiu do general Oliver Roget, governador de Damasco, e foi a derradeira tentativa da França para conter a revolta que reclamava a independência total. A ofensiva prosseguiu, nos dias seguintes, não apenas em Damasco, mas noutras cidades da Síria, e causou mais de 1 milhar de mortos entre a população civil. A Síria estava sob a

0: desejava a rendição da Alemanha, os sírios saíram à rua para exigir a independência. Ocorreram motins em Damasco e noutras cidades que foram severamente reprimidos. Oliver Roget ordenou então o ataque ao Parlamento e a captura dos líderes sírios. Após ter escapado aos bombardeamentos franceses, o presidente sírio pediu ajuda aos britânicos e aos norte-americanos. A 31 de maio, Churchill solicitou a De Gaulle que cessasse o ataque e no dia seguinte as tropas britânicas entraram na Síria a partir da Jordânia e ocuparam Damasco. Sem forças para resistir, Oliver Roget recolheu as suas tropas aos quartéis. O risco de guerra era real e esteve iminente um conflito entre os dois aliados, mas acabou por prevalecer uma solução diplomática. Um ano depois, as últimas tropas francesas abandonaram a região e a Síria obteve a independência plena. Os dias da história.
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0: E chegados à meia hora, está, portanto, no momento certo para lhe trazer algumas notícias aqui na Tágide.
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3: Bom dia, o primeiro-ministro Luís Montenegro apelou ontem à cooperação de toda a sociedade na prevenção dos incêndios rurais, defendendo um esforço conjunto entre o Estado, autarquias, proprietários e cidadãos para reduzir os riscos no período crítico que se avizinha.
4: E quero deixar uma última palavra à população em geral. Este esforço é um esforço de todos. O Estado, a administração pública, as autarquias locais estão a dar o seu contributo máximo, com sentido de responsabilidade, com sentido de solidariedade e com sentido de cooperação máximo também. Mas este trabalho só será verdadeiramente eficiente se tiver a colaboração de todos, de todas as pessoas.
3: A fase Charlie, que corresponde ao período de maior risco de incêndios rurais, falta depois a Delta para os meses de julho e agosto, tem início amanhã com um dispositivo constituído por 13.335 operacionais, 2.969 veículos, 2.265 equipas e 78 meios aéreos. Isto foi dito pelo Primeiro-Ministro no dia em que foi conhecido bem que o prazo para a limpeza dos terrenos foi alargado em todo o território nacional até ao dia 30 de junho. O anúncio foi feito pelo Ministro da Agricultura, José Manuel Fernandes, numa entrevista à RTP. No início do mês, os proprietários florestais já tinham pedido o prolongamento do prazo para a limpeza dos terrenos para prevenir incêndios rurais, apontando a falta de mão de obra e o aumento dos custos. Mas um outro fator, de acordo com Luís Damas, o Presidente da Federação das Associações de Produtores Florestais, tem a ver com as herbáceas, que face à chuva do início do ano e ao calor, potencia o seu desenvolvimento.
5: A Cristina, portanto, vem-nos pôr aqui outro problema. A nossa preocupação hoje, também temos que pôr aqui nesta equação o que choveu até janeiro, portanto os solos têm muita umidade, este calor agora da normal está, situações que foram cortadas já estão fetos e coisas arrebentaram, e este calor agora, como ainda há umidade no solo, vai acontecer duas coisas: vai crescer e as herbáceas vão, o ciclo vai acabar e vão secar rapidamente.
3: As coimas por falta de limpeza podem ir dos 150 aos 1.500 euros para pessoas singulares, podendo atingir 10 mil euros em casos específicos e até 25 mil euros para pessoas coletivas. Mação tem quase todo o território do concelho coberto por AIGPs, são 9, e agora conseguiu inscrever mais uma de segunda geração na sequência da tempestade Christine. José Fernando Martins, autarca de Mação, explicou ontem em reunião do município que a Câmara tinha ficado de fora destas AIGPs GPs, por reconhecimento de satélite e drones feito, indicava que as áreas de floresta destruída pela tempestade Christine eram reduzidas. A Câmara Municipal recorreu, juntou evidências da destruição e viu o Governo aprovar uma OIGP de 160 hectares em territórios fora das 9 AIGPs que já estão em desenvolvimento. Com esta OIGP de segunda geração, virá um pacote financeiro de 200 mil euros.
6: Assumimos a responsabilidade ontem perante o Secretário de Estado que vamos trabalhar a OIGP 2.0. É uma OIGP que trabalhamos nos territórios fora das AIGPs 1.0. Temos cerca de 160 hectares de terreno para trabalhar, para retirar madeiras da floresta. Inclui uma verba na ordem dos 200 mil euros. Estes apoios podem ser dados ao município ou aos proprietários, ou seja, existe aqui uma dualidade. Se os proprietários retirarem as madeiras, é feita a avaliação e eles pagam por essa situação, portanto tem uma benesse. Os proprietários é que têm que dizer se querem ou não querem retirar. Pode ir até 1.500 euros por hectare. Aquilo que os proprietários não retirarem é dado a prerrogativa ao município
3: poder fazer esse trabalho
6: e retirar as madeiras e ficar com as madeiras, e depois tem outros critérios.
3: De acordo com o autarca de Mação, é difícil nesta altura é contratar recursos para fortalecer os departamentos de recursos humanos do município. A Sociedade Portuguesa de Pneumologia pediu medidas mais duras contra os cigarros eletrónicos e voltou a insistir na necessidade de desmascarar a estratégia do marketing a favor destes cigarros e tudo tabaco aquecido. Em declarações a propósito do Dia Mundial Sem Tabaco, se assinala domingo, Daniel Coutinho, a coordenadora da Comissão de Trabalho e Tabagismo da Sociedade Portuguesa de Pneumologia, diz que é essencial promover campanhas de sensibilização e educação dirigidas aos mais jovens, sobretudo para desconstruir mitos como a ideia de que os cigarros eletrónicos e o tabaco aquecido podem ajudar quando se quer deixar de fumar. Os Bancos Alimentares contra a Fome realizam amanhã e domingo mais uma campanha nacional de recolha de alimentos, numa altura que continuam a crescer os pedidos de ajuda por parte de famílias e instituições sociais de todo o país. A iniciativa vai envolver 21 bancos alimentares portugueses, 40 mil voluntários e mais de 2 mil superfícies comerciais. A Presidente da Federação Portuguesa dos Bancos Alimentares, Isabel Jonet, alertou para o impacto continuado na subida dos preços da alimentação e da energia e da habitação, que têm agravado as dificuldades económicas de milhares de famílias portuguesas. O Casa Pia ganhou ontem ao Torriense por 2-0 em jogo da segunda mão no play-off de manutenção na Primeira Liga e assegurou a permanência no maior campeonato de futebol de Portugal. Em Rio Maior, depois de 0-0 no primeiro jogo em Torres Vedras, o espanhol Arrasabal e o ganês Ofori marcaram os golos dos lisboetas, garantindo desta forma a presença consecutiva no principal escalão, que se soma à estreia em 1938-1939. O Torriense procurava juntar-se à subida ao primeiro escalão, a Marítimo e Académico de Viseu, vai fazer a próxima época na segunda liga, mas vai para a fase de grupos da Liga Europa. E tudo quanto a notícias, tenha uma ótima manhã. Bom dia.

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1: A Meteo Abrantes informa que neste momento lá fora estão 24 graus.
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1: E agora voltamos à música no 9 e Picos. Seja muito bem-vindo. Bom dia.
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1: 11 horas 49 minutos, muito bom dia. Continuamos com as grandes músicas aqui no 9 e Picos, na emissão da tarde desta manhã.
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Vamos à previsão do estado do tempo para sexta-feira, 29 de maio. O Instituto Português do Mar e da Atmosfera prevê céu pouco nublado, apresentando-se geralmente muito nublado no litoral da norte do Cabo Raso até ao final da manhã, nebulosidade que poderá persistir em alguns locais. Aumento temporário da nebulosidade no interior da região norte durante a tarde, com a possibilidade de ocorrência de aguaceiros e trovoadas dispersos, embora com baixa probabilidade. Vento fraco, tornando-se fraco a moderado no quadrante oeste, a partir da tarde. Prevê-se também neblina ou nevoeiro matinal em alguns locais do litoral oeste. Pequena descida da temperatura máxima, em especial no litoral norte e centro. As máximas previstas são de 23 graus para o Porto, 27 para Coimbra, 30 para Faro, Tomar, Torres Novas, Vila Nova da Barquinha e Vila de Rei, 31 para Lisboa e Constância, 32 para Abrantes, Entroncamento, Mação e Sertual, e 33 de máxima esperam-se para Santarém.

0: E neste momento faltam 6 minutos para o meio-dia. Eu deixo-vos com mais música da boa. Volto depois do sinal horário para a última hora do 9 e picos desta manhã. Até já!
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5: E agora já passam 6 minutos do meio-dia. Seja muito bem-vindo à Tágid, a rádio dos bons velhos tempos.
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5: Início da quarta hora do Nove e Picos desta sexta-feira, que é a última de hoje e desta semana. Eu sou o Carlos Aparício e fico consigo ainda até às 13 com toda a música que ainda tenho aqui para passar hoje. Fico bem ligado com a Tágide em radiotágide.pt e tenha um ótimo início de tarde a ouvir a nossa música.

0: Se só agora entrou em radiotagido.pt, saiba que está no ar o 9 e Picos. Este é o programa da manhã aqui na Rádio dos Bons Velhos Tempos. Eu sou o Carlos Aparício, estou consigo todos os dias, de segunda a sexta-feira, entre as 9 e a 1 da tarde. Seja muito bem-vindo e obrigado por nos ter escolhido para a sua companhia.
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0: E na nossa linda cidade de Abrantes, digo-lhe que estão agora 27 graus. Esta é uma informação da Meteo Abrantes.
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2: Vamos à previsão do estado do tempo para sexta-feira, 29 de maio. O Instituto Português do Mar e da Atmosfera prevê céu pouco nublado, apresentando-se geralmente muito nublado no litoral da norte do Cabo Raso até ao final da manhã, nebulosidade que poderá persistir em alguns locais. Aumento temporário da nebulosidade no interior da região norte durante a tarde, com a possibilidade de ocorrência de aguaceiros e trovoadas dispersos, embora com baixa probabilidade. Vento fraco, tornando-se fraco a moderado no quadrante oeste, a partir da tarde. Prevê-se também neblina ou nevoeiro matinal em alguns locais do litoral oeste. Pequena descida da temperatura máxima, em especial no litoral norte e centro. As máximas previstas são de 23 graus para o Porto, 27 para Coimbra, 30 para Faro, Tomar, Torres Novas, Vila Nova da Barquinha e Vila de Rei, 31 para Lisboa e Constância, 32 para Abrantes, Entroncamento, Mação e Sertual e 33 de máxima esperam-se para Santarém.
3: 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É mesmo aqui que pode acompanhar a Rádio dos Bons Velhos Tempos. Muita música e grandes recordações é o que tem sempre garantido na nossa companhia. Este é o 9 e Picos, ainda até às 13. Estamos, portanto, já dentro da última meia hora até ao final do programa de hoje. Eu sou o Carlos Aparício e desejo-lhe um ótimo início de tarde na nossa companhia.
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0: Se está a almoçar, faça bom proveito, não largue, é a emissão da tarde. Do 9 e Picos vai até à 1 e logo a seguir chega a nossa querida Lourdes Gonçalves. Por enquanto, dou-lhe mais música da boa.
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0: A 4 minutos das 13, resta-me agradecer-lhe a sua companhia nestas 4 horas de 9 e picos, o seu programa da manhã aqui na Tágid. Resto de uma excelente sexta-feira, bom fim de semana. Deixo-lhe aqui os habituais beijinhos e abracinhos. Até segunda-feira, bom fim de semana.
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0: Boa tarde, seja bem-vindo. Antes do movimento já a seguir, Mação tem mais uma OIGP. É uma décima OIGP, juntar às nove que já existiam, só que esta é da geração 2.0 no pós-tempestade Christine. A data limite para a limpeza dos terrenos passa para 30 de junho em todo o país. Abrantes aderiu à rede de municípios resilientes da Associação Nacional dos Municípios Portugueses e Mação conclui hoje a presidência aberta na freguesia de Inventos. A maior preocupação é a ligação entre a freguesia e a A23. Às sextas-feiras, a opinião tem a assinatura de Tiago André Lopes e é opinião internacional. O desenvolvimento vem já a seguir. Fique por aí. Boa tarde.
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0: Boa tarde, seja bem-vindo. Quase 500 mil de situações clínicas ligeiras foram acompanhadas nas farmácias comunitárias em 2025, com 97,8% dos casos resolvidos, revela um estudo divulgado esta sexta-feira. O estudo do valor da rede de farmácias em Portugal, coordenado pelos investigadores da Faculdade de Economia e Gestão da Universidade Nova, Pedro Brinca e João Duarte, estima que em 2025 tenham sido registados cerca de 477 mil atos no âmbito do Serviço de Gestão de Situações Clínicas Ligeiras, mais 146% face ao ano de 2024, com apenas 2,2% dos casos encaminhados para consulta médica, evidenciando o potencial para reduzir a pressão sobre as urgências e a linha SNS24. Perante sintomas ligeiros, 57,2% dos portugueses recorrem primeiro à farmácia, enquanto 16,5% optam pelos centros de saúde e 12,1% pela linha SNS24, um padrão transversal a todas as regiões e faixas etárias, refere o estudo que vai ser apresentado no Congresso das Farmácias em Lisboa. O estudo aponta também para infecções urinárias e infecções agudas, orofaríngeas, como exemplos de patologias frequentes que podem beneficiar de gestão de proximidade. No ano passado, estas situações representaram respectivamente 4.218 e 34.250 atendimentos nas farmácias. O Primeiro-Ministro Luís Montenegro apelou ontem à cooperação de toda a sociedade na prevenção dos incêndios rurais, defendendo um esforço conjunto entre o Estado, autarquias, proprietários e cidadãos por forma a reduzir os riscos no período crítico que se vizinha. O Primeiro-Ministro visitou ontem à tarde o Comando Integrado de Prevenção e Operações, o CIPO, que tem sede em Leiria, antecipando uma reunião em que estiveram presentes os Ministros da Defesa Nacional, Nuno Melo, da Administração Interna de Portugal, Luís Neves, da Agricultura e Mares, José Manuel Fernandes, da Economia e Coesão Territorial, Castro Almeida, e ainda do Ambiente e Energia, Maria da Graça Carvalho, para além de três secretários de Estado e de diversos autarcas. No final da reunião, em que não houve lugar a perguntas aos jornalistas, Luís Montenegro defendeu a necessidade de se fazer um esforço máximo na limpeza na janela temporal que resta até ao verão, indicando que ainda há muitas vias florestais obstruídas e material combustível nas florestas.
2: E quero deixar uma última palavra à população em geral. Este esforço é um esforço de todos. O Estado, a administração pública, as autarquias locais estão a dar o seu contributo máximo, com sentido de responsabilidade, com sentido de solidariedade e com sentido de cooperação máximo também. Mas este trabalho só será verdadeiramente eficiente se tiver a colaboração de todos, de todas as pessoas. É preciso fazermos um esforço máximo de limpeza também agora nesta janela temporal que temos ainda disponível. E depois é preciso fazermos de forma subsequente todo o trabalho de proteção das regiões e dos concelhos que possam vir a ter eventos com ignições e, portanto, com incêndios.
0: Portugal entra este sábado na fase Charlie, que corresponde a um dos períodos de maior risco de incêndios rurais, só superado pela fase Delta, que acontece em julho, agosto e setembro. A fase Charlie tem início este sábado, com um dispositivo constituído por 13.335 operacionais, 2.929 veículos, 2.265 equipas e ainda 78 meios aéreos. Quanto ao prazo para a limpeza dos terrenos, foi alargado até 30 de junho para todo o território. O anúncio foi feito pelo Ministro da Agricultura, José Manuel Fernandes, numa entrevista à RTP. O governante acrescentou que as entidades já foram ouvidas para o prolongamento do prazo em todo o país. No início do mês, os proprietários florestais tinham pedido o prolongamento do prazo para a limpeza dos terrenos para prevenir incêndios rurais, apontando falta de mão de obra e aumento dos custos. Luís Damas, o presidente da Federação das Associações de Produtores Florestais, salienta que este é um ano difícil porque a chuva e agora o calor potenciam o desenvolvimento das herbáceas. Uma entrevista que foi gravada um dia antes do ministro anunciar o prolongamento do prazo para a limpeza dos terrenos.
3: Há duas preocupações. Nós, que era a que tínhamos todos os anos, que era limpar até o fim deste mês, que era limpar ao lado das casas, dos aglomerados, nas estradas, tudo o que era à lei. Veio dia 28 a Cristian, portanto veio-nos pôr aqui outro problema. A nossa preocupação hoje, e também temos que pôr aqui nesta equação o que choveu até janeiro, portanto os solos têm muita umidade, este calor agora da normal está... Situações que foram cortadas já estão fetos e coisas arrebentaram. E este calor agora, como ainda há umidade no solo, vai acontecer duas coisas. Vai crescer e as herbáceas vão... O ciclo vai acabar e vão secar rapidamente. Vamos ter aqui...
4: Mas ainda estão em modo crescimento.
3: Estão em modo crescimento. Têm água, este calor agora elas vão e vão ter... As herbáceas vão tentar fazer uma coisa, que é ganhar a semente. Agora param o crescimento e querem encher o bago para darem os seus descendentes. Isto vemos aqui, quem cortou na altura vai ter que cortar novamente. E isto, temos aqui dois problemas, que é o que a gente tem a obrigação e o governo no nosso concelho, nesta zona, e falando como da Associação de Agricultores Abrantes, estamos um bocadinho protegidos porque vamos até ao mês que vem. No resto do país, que é o que eu represento também, temos até ao fim deste mês.
4: Ou seja, até domingo. Basicamente são datas improváveis e impossíveis.
3: Impossíveis. E mesmo porque muitas pessoas e recursos e maquinaria foi alocada para a zona de Leiria, Orém, a Marinha Grande, Ferreira de Zezer, Vila de Rei, toda esta zona foi impactada e as pessoas, quem anda na floresta, foi impactada para aí. Porquê? Porque há muita madeira e há disponibilidade de tirar madeira, até foi abandonado algumas aqui na nossa região e noutras regiões, os madeireiros e as máquinas foram todas alocadas para ali. Isto tornou-nos aqui outro problema, que é, nós vamos ter aqui alguns problemas para resolver do que era normal, que era a limpeza que está na lei, e agora nós vamos aqui, zonas mais impactadas, portanto zonas com áreas todas derrubadas, vai ser mais fácil os empreiteiros entrarem. Nós aqui temos a zona de Abrantes, Sardual,
4: Vila de Rei,
3: coisas às vezes também impactadas pelo vento, mas pontualmente, aqui uma coisa, aqui outra, portanto não é áreas contínuas, e os madeireiros não gostam de andar a saltar, porque têm outros custos isso. Agora, o que vai acontecer é que é impossível termos todos os caminhos, estou a falar de todos os caminhos, limpos, nem daqui se calhar a um ano. Nós estamos...
4: As autoridades têm falado é dos caminhos principais ou dos mais importantes.
3: Pronto. Mas os mais importantes aqui é sempre aquela coisa. Se começar um incêndio num sítio onde o caminho não esteja limpo, não foi o mais importante, foi o menos importante. E nós não conseguimos aferir. Agora tem que haver faixas e prioridades que acho que estão a ser bem definidas. Caminhos municipais, há aldeias, há pessoas, e para que haja... As pessoas tenham conseguir deslocar-se e se houver algum caso de incêndio, também conseguirem sair. Agora, há um trabalho imenso. Foram milhões de árvores tombadas. Isso não é... Nem temos mão de obra, nem capacidade técnica para fazer essa extração dessa madeira. Vamos que esperar que estas operações de limpeza e proteção das pessoas e bens que seja feita até ao fim do mês que vem.
4: Mas esperamos um junho menos quente para poder fazer esses trabalhos?
3: Sim, eu acho que sim.
4: Porque se vierem temperaturas destas em junho, começam a entrar as proibições de entrar maquinaria na floresta.
3: Sim, nós já tivemos hoje, por exemplo, as nossas equipas de sapadores, depois do almoço pararam. não por causa do risco de incêndio, que não havia risco de incêndio, mas por causa deles e das máquinas, porque também 39, 40 graus não é humanamente, ninguém trabalha a essa hora. Há umas equipas que entram mais cedo, às 6 da manhã e fazem o período, tentamos jogar com isso, mas pronto, eu penso que este ano vamos ter aqui um misto de duas coisas, porque o que caiu, o material já lá estava, quando se fala muito da biomassa, o material estava era em pé, caiu para o chão. O que arde são as herbáceas. Claro que vai haver ramas, carumas e as árvores foram cortadas, caíram e vão secar. Muitas têm a raiz, como choveu muito, as folhas ainda estão verdes. E esses materiais, um pinheiro ou eucalipto, com um isqueiro não consegues pegar fogo, queimas-te a ti, porque aquilo demora muito tempo a pegar. Agora, vai haver dificuldades de meios andarem, isso com certeza. O material, quando houve grandes áreas caídas, vai haver ali muita biomassa disponível para arder, mas estou expectante que também tenhamos aprendido alguma coisa e acho que não vem aí o diabo. A gente tem é que ter noção e temos que ter este é um bom exemplo de Abrantes, ter muitas entidades
4: para chegar o mais rapidamente possível
3: ao território. E isto, Abrantes, é um exemplo a nível de se calhar do território, como é que uma Câmara de Abrantes começou connosco, com as equipas de sapadores e isso, e fez uma teia. O território está coberto com todas as entidades e isto é muito importante, que o território se sinta protegido. A 5 minutos não pode ser os bombeiros do quartel virem do quartel, abrem posta que demoram 35 ou 40, o fogo já tem uma dimensão maluca, não é? E ter aqui uma equipa de sapadores, ou ter a junta de freguesia de abrem posta, ou ter a junta de freguesia de Safacudo, estas equipas têm...
4: chegar o mais rapidamente possível para apagar na fase inicial.
3: Há quem nos diga que nós também na tarde estamos a criar um grande monstro. Temos que ter gestão na floresta, temos que dar rendimento aos proprietários. Os proprietários não podem receber só pelo valor da madeira, têm que receber pelo que fazem, pelo oxigênio, pelo carbono, para a água que vai para Lisboa, para a erosão, para os passarinhos, para as lagartixas. A sociedade tem que pagar para os proprietários terem gestão nas suas áreas. E se isso não acontecer, não temos, andamos sempre atrás do problema. E pronto, e é isso. Temos aqui o norte de Abrantes, que sabemos todos os problemas que temos. A sul de Abrantes tivemos em 2003 o grande incêndio e os proprietários tomaram consciência que tinham que ser alto ou coisa. Toda a gente aqui agora faz um aceiro ou isso, porque a propriedade do sul, as pessoas vivem dela. O rendimento é a família vem-me disso. Enquanto a norte, o rendimento é um ocaso. Aquilo não se arder, azar. Se não arder, vende e façam os trocos. Não vivem daquilo, não há uma gestão profissional. E pronto. E temos que ter gestão na floresta para tentar também resolver os problemas.
0: As coimas por falta de limpeza podem ir de 150 a 1.500 euros para pessoas singulares, podendo atingir 10 mil euros em casos específicos e até 25 mil euros para pessoas coletivas. Mação tem quase todo o território coberto por AIGPs, 9, e agora conseguiu inscrever mais uma, a décima, mas de segunda geração, na sequência da tempestade Kristin. José Fernando Martins, autarca de Mação, explicou em reunião de Câmara de Mação, realizada ontem, que o Conselho tinha ficado fora destas OIGPs de segunda geração, pois o reconhecimento de satélite e drones feito indicava que as áreas de floresta destruída pela tempestade Kristin eram reduzidas. A Câmara recorreu, juntou evidências da destruição e viu ser aprovada uma nova OIGP de 160 hectares em território totalmente fora das outras AIGPs que já estão em curso. Com esta OIGP de segunda geração, vem um pacote financeiro de 200 mil euros.
5: Ainda ontem estive de emergência numa reunião em Leiria com o seu secretário de Estado das Florestas, no âmbito das OIGPs de segunda geração 2.0, e portanto aquilo que trouxe de lá foi a promessa de algum dinheiro, mas essencialmente de muito trabalho, de um tacho de muitos problemas, porque estas coisas poderão ter dinheiro, mas têm muito trabalho, e muitas vezes os municípios não têm alocados os recursos necessários para trabalhar estes assuntos. Nesta questão da tempestade foi despejado muita coisa para cima dos municípios e das freguesias. Não foi perguntado aos municípios e às freguesias se tinham condições, nomeadamente financeiras, nomeadamente materiais e humanas, para corresponder com aquilo que se exigia. E isto é mau, porque muitas vezes é os municípios e as freguesias, mas também tem que ser perguntado se existem essas condições. Obviamente que não as tendo, temos que as tentar criar, é isso que estamos a fazer. Assumimos a responsabilidade ontem perante o Secretário de Estado que vamos trabalhar a OEGP 2.0. É uma OEGP que trabalhamos nos territórios fora das AEGPs 1.0. Temos cerca de 160 hectares de terreno para trabalhar, para retirar madeiras da floresta. Inclui uma verba na ordem dos 200 mil euros. Estes apoios podem ser dados ao município ou aos proprietários, ou seja, existe aqui uma dualidade. Se os proprietários retirarem as madeiras, é feita a avaliação e eles pagam por essa situação, portanto tem uma benesse. Os proprietários é que têm que dizer se querem ou não querem tirar, pode ir até 1.500 euros por hectare. Aquilo que os proprietários não retirarem é dado a prerrogativa ao município
0: poder fazer esse trabalho
5: e retirar as madeiras e ficar com as madeiras, e depois tem outros critérios, mas efetivamente assumimos essa responsabilidade, embora tenhamos aqui pacos recursos. Dizer que o Gabinete Florestal do município tem apenas um técnico, Proteção Civil tem dois técnicos, e portanto é sempre difícil trabalhar aqui, por isso é que eu digo, às vezes o mais importante não é o dinheiro, mas é ter as máquinas e os técnicos para poder trabalhar estes assuntos, e às vezes há estas dificuldades. Aliás, é bem patente através das atas das reuniões de Câmara que desde o início do mandato até hoje já lançámos diversos concursos, nomeadamente para preenchimento, já não sei bem, mas 13 ou 14 pessoas para entrarem para o município, porque fazem falta em pontos estratégicos e nevrálgicos para trabalhar, e neste momento para esta OEGP, que é da responsabilidade do município, precisamos obviamente de alocar mais recursos ao Gabinete Florestal, porque sem ovos não se fazem omeletes. E portanto teremos que trabalhar isto muito bem e alocar estes recursos para isto.
0: José Fernando Martins revela a dificuldade na contratação de mão de obra para trabalhar na floresta, mas essa é uma situação que tem vindo a ser resolvida desde que entrou para a presidência da Câmara Municipal de Mação. O Presidente da República afirmou ontem que as tempestades que atingiram o país no início do ano ensinaram com dureza que é fundamental prevenir, defendendo a necessidade de uma cultura de literacia para o risco. Ao discursar perante cerca de 1.200 pessoas, sobretudo empresários, mas a que assistiu também o Primeiro-Ministro, Luís Montenegro, que falou na abertura da iniciativa, António José Seguro sustentou que o Estado tem a responsabilidade de liderar estas tarefas, de criar condições para garantir a aprendizagem desta crise, que se traduz em políticas mais inteligentes e em comunidades mais preparadas.
6: Transmiti em primeira mão ao Governo e ao Parlamento as conclusões da presidência aberta que realizei nesta região. É um documento que aponta, sobretudo, necessidades, as respostas imediatas e também uma visão de mais longo prazo. Trata-se de um contributo que aponta ao futuro e à necessidade de coletivamente organizarmos melhor os nossos recursos. Foi também nesse sentido que o Governo já apresentou e começou a executar o Programa Portugal Transformação, Recuperação e Resiliência, e que tem no terreno, há já vários meses, uma estrutura de missão competente, ativa e atenta. Porque uma crise desta dimensão resolve-se com o contributo de todos, com construção feita de forma inteligente, edificando melhor do que estava e preparando-nos com mais robustez para enfrentarmos severidades atmosféricas futuras, indesejáveis, mas que podem, infelizmente, acontecer. Reconstruir instalações mais resilientes, reforçar a autonomia estratégica das empresas, tornar as comunicações mais redundantes e mais seguras. Estas são algumas das lições que as tempestades nos ensinaram e que não podemos ignorar. O acompanhamento por parte de todas as entidades tem de continuar. Há ainda muito por fazer, como sabemos. Acredito que vamos melhorar e com a expectativa de que o Estado estará presente quando for necessário e nos moldes e no tempo que seja verdadeiramente útil. Uma expectativa que envolve todas as estruturas do Estado, desde a freguesia ao Poder Central. O que as tempestades deste ano nos ensinaram com dureza é que é fundamental prevenir. Precisamos de integrar a adaptação climática no ordenamento do nosso território, construir uma cultura de literacia para o risco nas famílias, nas empresas e nas nossas comunidades. No fundo, construir uma arquitetura estável de proteção contra catástrofes para que, quando a próxima crise chegar, não comecemos do zero. Essas são tarefas de todos, do Estado Central, das autarquias, das empresas, das famílias, de cada um de nós. Ninguém as consegue cumprir sozinho. O Estado tem a responsabilidade de as liderar, de criar as condições e garantir que a aprendizagem desta crise se traduz em políticas mais inteligentes e em comunidades mais preparadas.
0: O Presidente referiu-se também ao relatório da Presidência Aberta na Zona Centro do país, que fez entre os dias 6 e 10 de abril nas zonas afetadas pelas tempestades, explicando que se trata de um documento que aponta sobretudo necessidades, respostas imediatas e também uma visão de mais longo prazo. Abrantes é um dos municípios que integra a secção de municípios resilientes no âmbito da Associação Nacional dos Municípios Portugueses. Abrantes é um dos 101 municípios que aderiram recentemente a esta secção, sendo que a resiliência tem sido tema nos últimos tempos. Estar melhor preparado para os desafios é o objetivo, como explicou o Presidente da Câmara Municipal de Abrantes, Manuel Jorge Valamatos.
7: Tem a ver com o trabalho de todos os serviços municipais, de todas as instituições que estão no território, e um território que se prepara com urgência para os fenómenos climáticos, para estes fenómenos como a depressão Christine, como as cheias, e outros episódios que se, infelizmente, que vão acontecendo de forma mais repetida e frequente. E, no fundo, é um concelho, um município que quer estar atento a essas transformações, que se quer rapidamente também se adaptar a essas novas circunstâncias e, digamos, estruturar uma estratégia capaz de, nessas situações, nesses impactos, nesses fenómenos, ser cada vez mais forte e mais resiliente. E é isso, nós estamos a fazer parte de um processo no âmbito da Associação Nacional de Municípios, com cerca de 100 municípios aderentes, em que o nosso propósito é tornarmos cada vez mais, peço desculpa pela redundância, mas que sejamos mais resilientes, que sejamos mais capazes de ultrapassar fenómenos que ocorrem cada vez com mais frequência. No fundo é isso, é adaptar infraestruturas, adaptar condições estruturais capazes de vencer esses momentos de grande fragilidade que, infelizmente, se repetem cada vez mais.
0: Abrantes é um dos 101 municípios portugueses que aderiram à secção de municípios resilientes da Associação Nacional dos Municípios Portugueses. A Sociedade Portuguesa de Pneumologia pediu medidas mais duras contra os cigarros eletrónicos e insistiu na necessidade de desmascarar a estratégia de marketing a favor destes cigarros e do tabaco aquecido. Em declarações a propósito do Dia Mundial Sem Tabaco, se assinala este domingo, Daniel Coutinho, coordenador da Comissão de Trabalho e Tabagismo da Sociedade Portuguesa de Pneumologia, diz que é essencial promover campanhas de sensibilização e educação dirigidas aos mais jovens, sobretudo para desconstruir mitos, como a ideia de que os cigarros eletrónicos e o tabaco aquecido podem ajudar quando se quer deixar de fumar. Lembra que há evidência consistente que sugere que os cigarros eletrónicos podem ser carcinogénicos, explicando que expõem o organismo a substâncias nocivas. O investigador diz ainda que, em alguns estudos em animais, foram identificadas lesões associadas ao desenvolvimento do cancro. Daniel Coutinho chama igualmente a atenção para o potencial da doença respiratória aguda em jovens consumidores de cigarros eletrónicos. O vaping não é inofensivo, não há dados que demonstrem qualquer benefício para a saúde. Digo agora que no Conselho de Mação, esta semana, a equipa da Câmara Municipal, Presidente de Vereadores e também chefes de divisão de várias áreas técnicas estiveram em presidência aberta na freguesia de Envenos. Esta iniciativa começou este ano, quando José Fernando Martins assumiu a presidência da Câmara Municipal de Mação. Começou por a Boboreira, passou depois para Amêndoa, Cardigos, Carvoeiro e desta vez foi a freguesia de Envendos. Ver os problemas e os anseios da população é o objetivo. A Antena Livre, a José Fernando Martins, explicou que, nesta altura, a maior preocupação da população é a estrada que faz a ligação entre a aldeia e a A23.
8: Estas presidências abertas são espetaculares. Quando, no meu programa eleitoral, abordei e coloquei esta questão, não é que eu tenha dificuldade e que não saiba e que não conheça as freguesias e que não conheça grande parte dos seus problemas. Mas, neste novo mandato, uma mudança de Câmara, também é importante mostrar às pessoas que estamos cá, que estamos para elas e que queremos praticar uma política de proximidade. Porque eu acredito que muitas pessoas mais a norte, especialmente mais a norte, até nem me conhecessem. Como eu não conheço grande parte delas. É normal, tem a ver com as movimentações que nós fazemos dentro do concelho, para fora do concelho. E a zona norte para nós é sempre uma zona mais afastada. Agora, o facto de fazer estas presidências abertas traz esta proximidade das juntas à Câmara, da Câmara às juntas, da Câmara à população, da população às juntas e à Câmara, e às pessoas e aos problemas. Porque não vimos só problemas, nós vimos muitos dos problemas, mas também vimos oportunidades e projetos que podem ser desenvolvidos como oportunidades para o território.
9: Claro.
8: E, portanto, o nosso compromisso é todos os anos, todas as freguesias terão uma presidência aberta. E os problemas deste ano não serão os mesmos do próximo ano.
9: Mas as pessoas abordam na rua, quando andam nas visitas, a ver ruas, a ver aquilo que a Junta de Freguesia quer mostrar, vão ter com o Presidente da Câmara.
8: Mas esse é o objetivo.
9: Sim, mas vão ter com o Presidente,
8: falam
9: ter,
8: e esse é o grande objetivo.
9: E fazem os pedidos, aqui com os pedidos, a identificar os problemas.
8: Grande parte das vezes não são as pessoas que vêm ter com o Presidente da Câmara. É o Presidente da Câmara que vai ter com as pessoas. Porque conhece, porque sabe, e muitas vezes, e aconteceu em eventos, ou está a acontecer em eventos e aconteceu noutras freguesias, sou eu próprio que vou a determinado sítio para verificar melhor um problema que já previamente já tenho conhecimento dele e que quero ver com os meus olhos e tentar encontrar uma solução, até porque nestas visitas eu também trago os técnicos para apontar-nos soluções. E o importante é que daqui saia alguma coisa para a resolução dos problemas. Obviamente que neste primeiro mandato tivemos aqui, neste primeiro ano do mandato, tivemos aqui um constrangimento grande, que foi a tempestade. No dia 28 estávamos precisamente na primeira presidência aberta, na Abobreira, e depois todo o foco se desviou muito para a tempestade, mas que depois também ajudou muito, porque as primeiras presidências abertas, como estava definido já o calendário foi definido no dia 7 de dezembro numa reunião com os presidentes da Junta, até estava definido começarmos pelo norte do concelho, e portanto veio a calhar um bocadinho daquilo que foi onde a tempestade incidiu muito mais. E isso permitiu-nos muito mais contacto, muito mais realidade, muito mais presença.
9: José Fernando, o facto de trazer técnicos ao lado dos políticos ajuda a percepcionar as situações que
8: existem? Ajuda muito. Eu costumo sempre dizer, presunção em água benta, cada um toma o que quer. Mas eu, enquanto Presidente de Câmara, e eu tive 20 anos de Presidente de Junta, os últimos 12 na União de Freguesias, que 50% do Conselho, estive a tempo inteiro, e eu sou uma pessoa muito prática, sou uma pessoa que não sei fazer tudo, mas sei fazer grande parte das coisas. E, portanto, tenho um olhar diferente para as coisas. Tenho uma forma de resolver problemas, uma forma prática de resolver problemas. E o trazer os técnicos ajuda-nos, no momento, muitas vezes, no local, perante a situação, a discutir com os técnicos a melhor solução para aquilo. E eu confio nos técnicos.
9: Antes sequer de haver uma decisão política, eventualmente.
8: Antes de haver uma decisão política, mas gosto de discutir no local a situação com o técnico. E o técnico diz assim, e eu muitas vezes gosto de questionar, e se fizermos desta maneira? E muitas vezes trabalhamos as situações, porque eu sou uma pessoa prática, porque faço, porque faço as coisas acontecer também. E, portanto, isto é muito, muito importante. Em algumas situações, e ainda não tenho muito esse tempo, mesmo fora das presenças abertas, muitas vezes vou com o técnico a este ou àquele local, vermos determinado assunto, porque é isso que deve ser o papel do Presidente de Câmara, deve ir e deve falar com o técnico e encontrar as melhores soluções políticas, técnicas para as situações.
9: Quais são os dois, as três grandes preocupações que leva daqui, que lhe foram manifestadas nestes dias, quer pela Junta de Freguesia, quer pela população?
8: Amanhã ainda vamos ter a reunião
9: final
8: com a população, embora muita gente
9: já terá no caderno as grandes preocupações.
8: Hoje houve reunião de Câmara Pública e havendo reunião de Câmara Pública, também muita gente aqui esteve, e estando nós em presidência aberta na freguesia de eventos, faz todo o sentido que a Câmara reúne em eventos, e fizemos aqui. Há uma preocupação, uma que é transversal a todas as pessoas, e é uma preocupação que já vem comigo de trás e do programa eleitoral, que tem a ver com a Estrada Nacional que atravessa a A23 e que atravessa em Vendos e que segue para o Conselho de Provença Nova. Este é um grande problema, é a grande preocupação, é a maior preocupação das pessoas.
5: Estamos aqui a falar de uma infraestrutura que é das estradas de Portugal, das infraestruturas de Portugal.
9: Uma pergunta que ainda a semana passada foi feita no Parlamento ao Secretário de Estado, ou seja, que está há anos em cima da mesa, mas que a IP não tem dado resposta, tanto quanto se sabe.
5: Exatamente, e portanto esta é uma preocupação. É uma preocupação também do município de Proença Nova, temos conversado sobre isto. Mas aqui, nomeadamente em Inventos, e com a fábrica de Uniáguas da Ladeira de Inventos, que provoca a passagem aqui de grande volume de tráfego de caminhões durante o dia, isto provoca alguns constrangimentos, essencialmente nesta zona, desde Inventos até à 23, que está toda partida lateralmente, foram feitos uns remendos. Portanto, a Câmara,
9: e estreitinha também.
5: Não. Portanto, a Câmara quer fazer parte desta solução e não deste problema. Mas tem que haver abertura do lado de lá, também para nós podermos aqui de alguma forma colaborar.
9: E há essa porta aberta ou ainda não?
5: Do lado de lá não temos ainda a porta aberta. Em 2022, e por aquilo que me diz o anterior Presidente, as coisas estiveram quase, mas depois morreram lá na praia, lá nas infraestruturas de Portugal. Portanto, estamos a começar a desenvolver este contacto. Porque a Câmara está disponível para colaborar aqui de alguma forma. Agora, se houver essa abertura, porque durante algum tempo falou-se na feitura aqui de uma variante e esteve também quase, mas depois foi colocada a ideia de lado. Epá, eu já digo que epá, se não fizerem a variante, epá, que pelo menos arranjem como está, porque ao passar toda a gente passar por dentro dos eventos é uma forma de não matar a localidade de eventos, porque a gente sabe o que é que acontece. É bom não ter trânsito dentro destas aldeias, mas também quando tiramos o trânsito também matamos aquilo que é o comércio, matamos aquilo que é o desenvolvimento também local. Portanto, pá, mas que seja arranjado. Nós estamos disponíveis para colaborar com as infraestruturas de Portugal, pá, mas temos que ter alguma abertura para isso, até porque depois a estrada segue até São José das Matas, Barca da Amieira, e tem ali algumas situações, nomeadamente dentro de São José das Matas, com muitas valetas, e falta aqui saber um bocadinho de quem é a responsabilidade pela manutenção daquele espaço dentro das aldeias, que não está bem definido. Em alguns sítios não é permitido haver realização de obras, intervenção. Noutros sítios é possível, querem que sejamos nós. Pá, estamos disponíveis, mas temos que clarificar isto, e esta é uma porta que agora que a tempestade, e esperemos que não hajam por aí outras coisas que nos desvie a atenção, podemos focar aqui um bocadinho. E portanto, desta visita, essa é a principal preocupação. Já a trazia, já andava com ela, claro. Até porque quando o deputado Hugo Costa questiona na passada semana na Assembleia da República que viesse a oportunidade, eu estive na Assembleia da República com o deputado Hugo Costa e pedi-lhe essa ajuda e essa intervenção. E, portanto, esperamos que de alguma forma também o Ministro das Infraestruturas possa olhar para isto. De resto, na freguesia dos Inventos há alguns problemas para resolver. Temos muita falta de sinalização, temos águas, temos caminhos florestais, temos pontes que precisam de ser arranjadas, nomeadamente nos estradões florestais, temos algumas situações dessas, mas os dois problemas maiores, infraestruturas de Portugal Estrada e comunicações. Posso dizer que neste momento a freguesia dos Inventos é a que está mais mal servida em termos de comunicações.
9: Telemóveis, comunicações móveis.
5: Exatamente. É uma freguesia aqui com a A23 ao lado, é uma freguesia das maiores do concelho, é uma freguesia que nem está muito afastada da sede do concelho, mas em termos de comunicações é vergonhosa a forma como está servida, é vergonhosa a forma como as empresas de telecomunicações olham para aqui. Também nesse setor estamos já a desenvolver contactos, estamos a tentar que uma empresa destas áreas possa começar aqui a apresentar serviço para resolver este problema, porque se nós quisermos abrir um simples Facebook, uma fotografia, não o conseguimos fazer, e a rede para falar ao telemóvel temos muita dificuldade. Portanto, existem muitas dificuldades, mas estes dois problemas são fulcrais e é para estes que temos que direcionar muitas das nossas energias para que a freguesia de Inventos possa ficar melhor que o que está.
0: Termina hoje esta presidência aberta do Presidente da Câmara Municipal de Mação na freguesia de Inventos. Os bancos alimentares contra a fome realizam este fim de semana, 30 e 31 de maio, mais uma campanha nacional de recolha de alimentos numa altura em que continuam a crescer os pedidos de ajuda por parte de famílias e instituições sociais de todo o país. A iniciativa envolve os 21 bancos alimentares portugueses, cerca de 40 mil voluntários e mais de 2 mil superfícies comerciais. A Presidente da Federação Portuguesa dos Bancos Alimentares, Isabel Jonet, alertou para o impacto continuado da subida dos preços na alimentação, da energia e da habitação, que têm agravado as dificuldades económicas de milhares de famílias portuguesas. O Casa Pia ganhou ao Torriense por 2-0 na segunda mão do play-off e assegurou, por isso, a permanência na Primeira Liga de Futebol para a sexta temporada entre os grandes. Em Rio Maior, depois do 0-0 no primeiro jogo, em Torres Vedras, o espanhol Larrazabal e o ganês Ofori marcaram os golos dos lisboetas aos 38 e 77 minutos, respectivamente, garantindo a quinta presença consecutiva no principal escalão. O Torriense procurava juntar-se na subida ao primeiro escalão a Marítimo e Académico de Viseu, que o precederam na classificação da Segunda Liga para uma sétima vez no primeiro escalão, 34 anos depois. Não conseguiu, vai continuar na Segunda Liga, mas vai disputar na próxima época a fase de grupos da Liga Europa. Às sextas-feiras, a Opinião tem assinatura de Tiago André Lopes, é a Opinião Internacional.
10: Olá, caros ouvintes. Anunciado a 29 de setembro de 2025, com mandato desde 17 de novembro de 2025 e com a Carta Constitutiva assinada a 22 de janeiro de 2026, onde está e o que tem feito o Conselho para a Paz, anunciado por Donald Trump, como sendo o mecanismo que iria garantir a implementação do acordo de cessar-fogo entre Israel e o Hamas, a capacitação e o aparecimento de uma entidade palestiniana, porque Donald Trump recusa-se a usar a expressão Estado palestiniano, e também para garantir a paz no Médio Oriente como um todo. Porque é que não temos ouvido falar dele, particularmente desde que iniciou a guerra no Irão entre os Estados Unidos e o Irão? O Conselho para a Paz, com os seus 27 Estados-membros, 21 Estados observadores, podia e devia ter aparecido como um mecanismo facilitador das discussões que levarão à formulação, a prazo, do tal memorando de entendimento que poderá levar a um processo de paz mais holístico, eventualmente a um tratado de paz, entre Teherão e Washington, que encerre esta frente às hostilidades, sendo mais difícil e incerto que o Conselho para a Paz consiga resolver os diferendos entre Israel e o Líbano por causa do desarmamento do Hezbollah e também por causa da ocupação do território no sul do Líbano pelas tropas de Israel. O Conselho para a Paz, que no momento da assinatura da sua Carta Constitutiva, a 22 de janeiro de 2026, viu serem-lhe prometidos 17 mil milhões de dólares pela parte dos Estados-membros, tem, até aos dias de hoje, um total de $0 na sua conta bancária. Por um lado, Donald Trump ainda não transferiu os 10 mil milhões de dólares que prometeu transferir da parte dos Estados Unidos e, por outro lado, os 7 mil milhões de dólares que foram prometidos pelos Estados-membros, pelos 27 Estados-membros desta organização, também não foram transferidos até o dia de hoje, o que transforma esta organização política numa charada diplomática sem qualquer utilidade prática ou consequencial. Para além disso, e para além da ausência de fundos, há ainda um segundo problema. O Conselho para a Paz era suposto criar uma força de monitorização e estabilização de segurança na faixa de Gaza, a tal faixa que seria transformada na Riviera do Médio Oriente, nas palavras de Donald Trump, e foram prometidas para esta força de estabilização milhares de tropas, sendo particularmente importante o contingente da Indonésia, Estado que prometeu o envio de 8 mil tropas. Ora, o problema é que as 8 mil tropas transformaram-se em 1000 tropas apenas. A Indonésia reviu em baixa o envio de tropas porque, de acordo com o Parlamento Indonésio, a conjuntura atual não é permissiva do envio de tropas da Indonésia em grande escala. E, número 2, o início das hostilidades entre os Estados Unidos e o Irão torna politicamente impraticável o compromisso com 8 mil soldados indonésios em solo palestiniano, além de ser por demais evidente que as promessas de Benjamin Netanyahu, primeiro-ministro de Israel, de ocupar ainda mais território da faixa de Gaza à revelia do acordo de cessar-fogo, que é o sustentáculo original deste Conselho para a Paz, torna a missão particularmente impossível de ser politicamente justificada. O Conselho para a Paz de Donald Trump torna-se assim numa organização internacional ímpar, cujo seu ciclo de vida, aparecimento, expansão e morte aconteceu em menos de meio ano e mostra que nem aconselhamento, nem paz estavam nos planos do presidente norte-americano. Eu volto na próxima semana.
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0: Para o final, o tempo para hoje, céu com poucas nuvens, calor em todo o país e vento fraco, é tudo quanto a notícias. Boa sexta-feira, bom fim de semana, boa tarde.
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0: Muito boa tarde, eu sou a Lourdes Gonçalves e juntos partilhamos grandes recordações.
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0: Há músicas que passam por aqui que eu tenho a certeza que você já não ouvia há muito tempo. É bom, não é? Só mesmo na Rádio Tágide.
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0: Boa tarde, eu sou Lourdes Gonçalves e estou aqui para viajar consigo no tempo ao som das músicas da sua vida.
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0: Olá, boa tarde. É bom ouvir a Rádio Tagem, não é? Ainda bem que está por aí.
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Suíça, França, Canadá, Brasil, Austrália, Reino Unido. Olá, boa tarde. É bom estar aí convosco.

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1: Estamos com 30 graus de temperatura máxima neste momento. Uma informação da Meteo Brantes.
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1: E assim vai acontecendo mais uma grande tarde na sua rádio preferida, Rádio Tagens, a rádio dos bons velhos tempos. Agora 5 minutos depois das 4, seja muito bem-vindo. Eu sou o Paulo Delgado e fico até às 20.
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0: E já são 4:15, desejo-lhe uma ótima semana, espero que esteja tudo bem consigo. Eu sou o Paulo Delgado, estamos por aqui juntos, ainda até às 20.
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0: Escolhemos para destacar no episódio de hoje a artista Natércia Barreto. Maria Natércia Mesquita Barreto Pereira, conhecida artisticamente como Natércia Barreto, ou Techa, nasceu em Vila de João Belo, hoje Xai Xai, em Moçambique, no dia 7 de junho de 1950. Começou a cantar muito nova, aos 9 anos, aos domingos de manhã, num programa infantil no Rádio Clube de Moçambique, com assistência de público. As crianças eram acompanhadas ao piano pelo músico António Fonseca, irmão do maestro Artur Fonseca, e o programa era organizado por uma cantora soprano, Maria Adalgisa, que incentivava os participantes, ajudando-os a escolher as canções. Por isso, era conhecida pela Tia Zita. Natércia Barreto foi logo escolhida para interpretar a marcha especialmente feita para a abertura do programa e que se intitulava A Marcha do Pica-Pau. Foi a sua primeira gravação. A seguir à infância radiofónica, Natércia Barreto passou para a adolescência radiofónica. Em 1962, no programa Gente Nova ao Microfone, que era gravado em estúdio. A voz de Techa foi uma das 5 escolhidas para o programa, no qual, em semanas alternadas, se apresentavam as orquestras de variedades, uma de música típica portuguesa, dirigida pelo maestro António Gavino, e a outra de música ligeira nacional e internacional, dirigida pelo maestro Artur Fonseca. Além de pertencer ao elenco artístico profissional do Rádio Clube de Moçambique, onde também fez parte de um grupo coral feminino com Maria José Canhoto, hoje conhecida como Alexandra, Natércia Barreto deu numerosos espetáculos por Moçambique e África do Sul, ganhou prémios da imprensa de Moçambique e 2 concursos da Rainha da Rádio, um em 1965 e outro em 1970. Ganhou também o primeiro prémio de interpretação no Festival da Canção organizado por Luís Pissarra, em 1967, ano em que começou a gravar para a EMI, a convite do diretor artístico da editora, Joe Nofal. O primeiro disco, na Parlophone, foi editado em Moçambique, em 1968, com versões portuguesas de São Francisco e de Eternally, e 2 canções originais do poeta, escritor e jornalista moçambicano Guilherme de Melo, falecido a 29 de junho de 2013, com músicas dos já citados maestros Artur Fonseca e António Gavino. Este primeiro EP da Natércia Barreto não teve edição em Portugal, ao contrário de outros discos, cujos masters também foram vendidos a Valentim de Carvalho por Joe Nofal. O grande êxito que ainda é hoje de Natércia Barreto foi Óculos de Sol, uma versão portuguesa de Sunglasses, da autoria de John Loudermilk, também autor de Roadhog, canção que em português é conhecida por Calhambeque, que tinha sido gravado em 1965 por Skeeter Davis e em 67 por Sunday Posey. A artista moçambicana viria a gravar a sua versão, da autoria de Al Rodrigo, em 1968, no seu terceiro EP. Al Rodrigo também era artista e cantava em espetáculos portugueses na África do Sul. Óculos de Sol foi um grande e inesperado êxito em Portugal, obrigando à reedição do disco, desta feita com o título da canção escrito na capa e posteriormente a uma nova edição em single, em 1983. De férias em Portugal, em 1969, Natércia Barreto foi assaltada pela imprensa e rádio para entrevistas, tendo sido apoiada pelo também moçambicano João Maria Tudela. Nesse ano, nos estúdios da Valentim de Carvalho, gravou o seu único EP português, que inclui 2 originais de Luís Miguel Oliveira, que tinha composto Lonely, Lost and Sad para os Shakes, Senti Tão Só e Bem-vindo o Sol. Em 1970, Natércia Barreto passou a residir na África do Sul, atuou durante anos em coletividades portuguesas e para o público sul-africano e ganhou o primeiro prémio em 2 festivais realizados em 73 e 74 e em 1984. Em 1980, gravou um último disco nos estúdios da EMI em Joanesburgo, na África do Sul, com Fantasia e Amanhã, Amanhã, produção de Johnny Bossoff e Al Rodrigo, autor da versão portuguesa de Óculos de Sol. O disco teve edição portuguesa em 1981. Na última fase da sua carreira artística, Natércia Barreto dedicou-se ao fado-canção, tendo deixado de cantar em 1997.
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0: Para escutar hoje da Natércia Barreto, do seu primeiro EP, gravado em 1968, o tema São Francisco. Se tu...

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1: E o relógio não para e já marca 4:30 da tarde. 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
2: Informação com o jornalista Jerónimo Belo Jorge.
3: Quase 500 mil de situações clínicas ligeiras foram acompanhadas nas farmácias comunitárias em 2025, com 97,8% dos casos resolvidos, revela um estudo divulgado esta sexta-feira. O estudo do valor da rede de farmácias em Portugal, coordenado pelos investigadores da Faculdade de Economia e Gestão da Universidade Nova, Pedro Brinca e João Duarte, estima que em 2025 tenham sido registados cerca de 477 mil atos no âmbito do Serviço de Gestão de Situações Clínicas Ligeiras, mais 146% face ao ano de 2024, com apenas 2,2% dos casos encaminhados para consulta médica, evidenciando o potencial para reduzir a pressão sobre as urgências e a linha SNS 24. O Primeiro-Ministro Luís Montenegro apelou ontem à cooperação de toda a sociedade na prevenção dos incêndios rurais, defendendo um esforço conjunto entre o Estado, autarquias, proprietários e cidadãos por forma a reduzir os riscos no período crítico que se avizinha. O Primeiro-Ministro visitou ontem à tarde o Comando Integrado de Prevenção e Operações, o CIPO, que tem sede em Leiria, antecipando uma reunião em que estiveram presentes os Ministros da Defesa Nacional, Nuno Melo, da Administração Interna de Portugal, Luís Neves, da Agricultura e Mares, José Manuel Fernandes, da Economia e Coesão Territorial, Castro Almeida, e ainda do Ambiente e Energia, Maria da Graça Carvalho, para além de 3 secretários de Estado e de diversos autarcas. No final da reunião, em que não houve lugar a perguntas aos jornalistas, Luís Montenegro defendeu a necessidade de se fazer um esforço máximo na limpeza na janela temporal que resta até ao verão, indicando que ainda há muitas vias florestais obstruídas e material combustível nas florestas.
4: E quero deixar uma última palavra à população em geral. Este esforço é um esforço de todos. O Estado, a administração pública, as autarquias locais estão a dar o seu contributo máximo, com sentido de responsabilidade, com sentido de solidariedade e com sentido de cooperação máximo também. Mas este trabalho só será verdadeiramente eficiente se tiver a colaboração de todos, de todas as pessoas. É preciso fazermos um esforço máximo de limpeza também agora nesta janela temporal que temos ainda disponível. E depois é preciso fazermos, de forma subsequente, todo o trabalho de proteção das regiões e dos concelhos que possam vir a ter eventos com ignições e, portanto, com incêndios.
3: Portugal entra este sábado na fase Charlie, que corresponde a um dos períodos de maior risco de incêndios rurais, só superado pela fase Delta, que acontece em julho, agosto e setembro. A fase Charlie tem início este sábado, com um dispositivo constituído por 13.335 operacionais, 2.929 veículos, 2.265 equipas e ainda 78 meios aéreos. Quanto ao prazo para a limpeza dos terrenos, foi alargado até 30 de junho para todo o território. O anúncio foi feito pelo Ministro da Agricultura, José Manuel Fernandes, numa entrevista à RTP. O governante acrescentou que as entidades já foram ouvidas para o prolongamento do prazo em todo o país. No início do mês, os proprietários florestais tinham pedido o prolongamento do prazo para a limpeza dos terrenos para prevenir incêndios rurais, apontando falta de mão de obra e aumento dos custos. Luís Damas, o Presidente da Federação das Associações de Produtores Florestais, salienta que este é um ano difícil porque a chuva e agora o calor potenciam o desenvolvimento das herbáceas. Uma entrevista que foi gravada um dia antes do ministro anunciar o prolongamento do prazo para a limpeza dos terrenos.
5: Há duas preocupações. Nós, que era a que tínhamos todos os anos, que era limpar até o fim deste mês, que era limpar ao lado das casas, dos aglomerados, nas estradas, tudo o que era à lei. Veio dia 28 a Cristina, portanto veio-nos pôr aqui outro problema. A nossa preocupação hoje, também temos que pôr aqui nesta equação o que choveu até janeiro, portanto os solos têm muita umidade, este calor agora da normal está... Situações que foram cortadas já estão fetos e coisas arrebentaram. E este calor agora, como ainda há umidade no solo, vai acontecer duas coisas. Vai crescer e as herbáceas vão... O ciclo vai acabar e vão secar rapidamente.
3: Mação tem quase todo o território coberto por AIGPs, 9, e agora conseguiu inscrever mais uma, a 10ª, mas de segunda geração, na sequência de tempestade Christine. José Fernando Martins, autarca de Mação, explicou em reunião de Câmara de Mação, realizada ontem, que o Conselho tinha ficado fora destas OIGPs de segunda geração, pois o reconhecimento de satélite e drones feito indicava que as áreas de floresta destruída pela tempestade Christine eram reduzidas. A Câmara recorreu, juntou evidências da destruição e viu ser aprovada uma nova OIGP de 160 hectares em território totalmente fora das outras AIGPs que já estão em curso. Com esta OIGP de segunda geração, vem um pacote financeiro de 200 mil euros.
6: Ainda ontem estive de emergência numa reunião em Leiria com o seu secretário de Estado das Florestas, no âmbito das OIGPs de segunda geração 2.0, e portanto aquilo que trouxe de lá foi a promessa de algum dinheiro, mas essencialmente de muito trabalho, de um tacho de muitos problemas, porque estas coisas poderão ter dinheiro, mas têm muito trabalho, e muitas vezes os municípios não têm alocados os recursos necessários para trabalhar estes assuntos. Nesta questão da tempestade foi despejado muita coisa para cima dos municípios e das freguesias. Não foi perguntado aos municípios e às freguesias se tinham condições, nomeadamente financeiras, nomeadamente materiais e humanas, para corresponder com aquilo que se exigia. E isto é mau, porque muitas vezes é os municípios e as freguesias, mas também tem que ser perguntado se existem essas condições. Obviamente que não as tendo, temos que as tentar criar, é isso que estamos a fazer. Assumimos a responsabilidade ontem para o Secretário de Estado que vamos trabalhar a OIGP 2.0. É uma OIGP que trabalhamos nos territórios fora das AIGPs 1.0. Temos cerca de 160 hectares de terreno para trabalhar, para retirar madeiras da floresta. Inclui uma verba na ordem dos 200 mil euros. Estes apoios podem ser dados ao município ou aos proprietários, ou seja, existe aqui uma dualidade. Se os proprietários retirarem as madeiras, é feita a avaliação e eles pagam por essa situação, portanto tem uma benesse. Os proprietários é que têm que dizer se querem ou não querem tirar, pode ir até 1.500 euros por hectare. Aquilo que os proprietários não retirarem é dado a prerrogativa ao município
3: poder fazer
6: esse trabalho e retirar as madeiras e ficar com as madeiras, e depois tem outros critérios.
3: José Fernando Martins revela a dificuldade na contratação de mão de obra para trabalhar na floresta, mas essa é uma situação que tem vindo a ser resolvida desde que entrou para a presidência da Câmara Municipal de Mação. Boa sexta-feira, bom fim de semana, boa tarde.

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1: Faltam 19 minutos para as 5 da tarde. Até às 20 sou eu, Paulo Delgado, quem escolhe para si todas as músicas dos bons velhos tempos.
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0: E assim vai acontecendo mais uma fantástica tarde, sempre ao som de grandes canções aqui na sua Rádio Tagem. Agora faltam 14 minutos para as 5.
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0: estamos com 30 graus de temperatura máxima neste momento. Uma informação da Meteo Brantes.
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0: Agora passam 3 minutos das 5. Seja muito bem-vindo à Rádio Tágide.
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0: São agora 12 os minutos que faltam para as 5:30 da tarde. Seja muito bem-vindo. 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

0: Agora faltam 28 minutos para as 6 da tarde. Eu sou o Paulo Delgado, estou por cá ainda até às 20 e tenho muitas músicas para partilhar consigo.
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0: Estamos agora a 13 minutos das 6 da tarde. 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

0: estamos com 30 graus de temperatura máxima neste momento. Uma informação da Meteo Brantes.
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0: Agora 2 minutos depois das 18. Boa tarde, seja muito bem-vindo. 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

0: E é assim que vai acontecendo mais uma tarde, sempre lado a lado com grandes canções, aqui na sua rádio preferida, a Rádio dos Bons Velhos Tempos. Seja muito bem-vindo.
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0: Agora são 6:30 da tarde, seja muito bem-vindo à Rádio Tagem, que todas as manhãs começa muito bem às 9 com o Carlos Aparício e o seu 9 e Picos. O programa da manhã da Rádio Tagem que lhe traz muita música e não só. Ligue-se logo de manhã em radiotagem.pt. O Carlos Aparício promete-lhe coisas muito boas. Seja muito bem-vindo, eu sou o Paulo Delgado, estou aqui nas tardes entre as 16 e as 20 e trago-lhe muita música para ouvir.
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1: Estamos a 28 minutos das 19 horas. Boa tarde, seja muito bem-vindo à sua Rádio Tágide.
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1: E só já faltam 15 minutos para as 7 da tarde. Olá, seja muito bem-vindo. Eu sou o Paulo Delgado e estamos aqui bem juntos, ainda até às 20, a ouvir grandes canções.
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0: Estamos cada vez mais perto das 7 da tarde, faltam 6 minutos. Espero que esteja tudo bem consigo e que esteja a gostar de recordar estas músicas que lhe trago aqui na Rádio Tágido, a rádio dos bons velhos tempos. Seja muito bem-vindo a esta sua rádio online para todo o mundo em radiotágido.pt. Eu sou o Paulo Delgado e daqui a pouco já estou de volta.
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1: Muito boa tarde. A Meteo Brandes tem o prazer de informar que estão 28 graus.
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1: Agora, 4 minutos depois das 7, está bem ligado com a Rádio Tágito, porque aqui passam todas as suas músicas preferidas. Vai-me à aposta?
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0: E assim vai acontecendo esta fantástica tarde. Depois das notícias temos muita música para ouvir. Seja bem-vindo, eu sou o Paulo Delgado e estou por cá até às 20.
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1: Estamos a 29 minutos das 20. Muito bom dia, boa tarde ou boa noite, conforme o cantinho do mundo onde nos estiver a ouvir. Agora é tempo de notícias na Rádio Tágide.
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0: Boa tarde, seja bem-vindo. Em desenvolvimento já a seguir, Mação tem mais uma OIGP. É uma décima OIGP, juntará as nove que já existiam, só que esta é da geração 2.0 no pós-tempestade Christine. A data limite para a limpeza dos terrenos passa para 30 de junho em todo o país. Abrantes aderiu à Rede de Municípios Resilientes da Associação Nacional dos Municípios Portugueses e Mação concluiu hoje a presidência aberta na freguesia de Inventos. A maior preocupação é a ligação entre a freguesia e a A23. Às sextas-feiras, a opinião tem a assinatura de Tiago André Lopes e é opinião internacional. O desenvolvimento vem já a seguir. Fico por aí. Boa tarde.
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0: Boa tarde, seja bem-vindo. Quase 500 mil de situações clínicas ligeiras foram acompanhadas nas farmácias comunitárias em 2025, com 97,8% dos casos resolvidos, revela um estudo divulgado esta sexta-feira. O estudo do valor da rede de farmácias em Portugal, coordenado pelos investigadores da Faculdade de Economia e Gestão da Universidade Nova, Pedro Brinca e João Duarte, estima que em 2025 tenham sido registados cerca de 477 mil atos no âmbito do Serviço de Gestão de Situações Clínicas Ligeiras, mais 146% face ao ano de 2024, com apenas 2,2% dos casos encaminhados para consulta médica, evidenciando o potencial para reduzir a pressão sobre as urgências e a linha SNS 24. Perante sintomas ligeiros, 57,2% dos portugueses recorrem primeiro à farmácia, enquanto 16,5% optam pelos centros de saúde e 12,1% pela linha SNS 24, um padrão transversal a todas as regiões e faixas etárias, refere o estudo que vai ser apresentado no Congresso das Farmácias em Lisboa. O estudo aponta também para infecções urinárias e infecções agudas orofaríngeas como exemplos de patologias frequentes que podem beneficiar da gestão de proximidade. No ano passado, estas situações representaram respectivamente 4.218 e 34.250 atendimentos nas farmácias. O Primeiro-Ministro Luís Montenegro apelou ontem à cooperação de toda a sociedade na prevenção dos incêndios rurais, defendendo um esforço conjunto entre o Estado, autarquias, proprietários e cidadãos por forma a reduzir os riscos no período crítico que se avizinha. O Primeiro-Ministro visitou ontem à tarde o Comando Integrado de Prevenção e Operações, o CIPO, que tem sede em Leiria, antecipando uma reunião em que estiveram presentes os Ministros da Defesa Nacional, Nuno Melo, da Administração Interna de Portugal, Luís Neves, da Agricultura e Mares, José Manuel Fernandes, da Economia e Coesão Territorial, Castro Almeida, e ainda do Ambiente e Energia, Mareia da Graça Carvalho, para além de três secretários de Estado e de diversos autarcas. No final da reunião, em que não houve lugar a perguntas aos jornalistas, Luís Montenegro defendeu a necessidade de se fazer um esforço máximo na limpeza na janela temporal que resta até ao verão, indicando que ainda há muitas vias florestais obstruídas e material combustível nas florestas.
2: E quero deixar uma última palavra à população em geral. Este esforço é um esforço de todos. O Estado, a administração pública, as autarquias locais estão a dar o seu contributo máximo, com sentido de responsabilidade, com sentido de solidariedade e com sentido de cooperação máximo também. Mas este trabalho só será verdadeiramente eficiente se tiver a colaboração de todos, de todas as pessoas. É preciso fazermos um esforço máximo de limpeza também agora nesta janela temporal que temos ainda disponível. E depois é preciso fazermos de forma subsequente todo o trabalho de proteção das regiões e dos concelhos que possam vir a ter eventos com ignições e, portanto, com incêndios.
0: Portugal entra este sábado na fase Charlie, que corresponde-se a um dos períodos de maior risco de incêndios rurais, só superado pela fase Delta, que acontece em julho, agosto e setembro. A fase Charlie tem início este sábado, com um dispositivo constituído por 13.335 operacionais, 2.929 veículos, 2.265 equipas e ainda 78 meios aéreos. Quanto ao prazo para a limpeza dos terrenos, foi alargado até 30 de junho para todo o território. O anúncio foi feito pelo Ministro da Agricultura, José Manuel Fernandes, numa entrevista à RTP. O governante acrescentou que as entidades já foram ouvidas para o prolongamento do prazo em todo o país. No início do mês, os proprietários florestais tinham pedido o prolongamento do prazo para a limpeza dos terrenos para prevenir incêndios rurais, apontando falta de mão de obra e aumento dos custos. Luís Damas, o presidente da Federação das Associações de Produtores Florestais, salienta que este é um ano difícil porque a chuva e agora o calor potenciam o desenvolvimento das herbáceas. Uma entrevista que foi gravada um dia antes do ministro anunciar o prolongamento do prazo para a limpeza dos terrenos.
3: Há duas preocupações. Nós, que era a que tínhamos todos os anos, que era limpar até o fim deste mês, que era limpar ao lado das casas, dos aglomerados, nas estradas, tudo o que era à lei. Veio dia 28 a Cristina, portanto veio-nos pôr aqui outro problema. A nossa preocupação hoje, e também temos que pôr aqui nesta equação o que choveu até janeiro, portanto os solos têm muita umidade, este calor agora da normal está... Situações que foram cortadas já estão fetos e coisas arrebentaram. E este calor agora, como ainda há umidade no solo, vai acontecer duas coisas. Vai crescer e as herbáceas vão... O ciclo vai acabar e vão secar rapidamente. Vamos ter aqui...
4: Mas ainda estão em modo de crescimento.
3: Estão em modo de crescimento. Têm água, este calor agora elas vão e vão ter... As herbáceas vão tentar fazer uma coisa, que é ganhar a semente. Agora param o crescimento e querem encher o bago para darem os seus descendentes. Isto vemos aqui, quem cortou na altura vai ter que cortar novamente. E isto, temos aqui dois problemas, que é o que a gente tem a obrigação e o governo no nosso concelho, nesta zona, e falando como da Associação de Agricultores Abrantes, estamos um bocadinho protegidos porque vamos até ao mês que vem. No resto do país, que é o que eu represento também, temos até ao fim deste mês. Há aqui...
4: Ou seja, até domingo. Basicamente são datas improváveis e impossíveis.
3: Impossíveis. E mesmo porque muitas pessoas e recursos e maquinaria foi alocada para a zona de Leiria, Orém, a Marinha Grande, Ferreira do Zêzere, Vila de Rei, toda esta zona foi impactada e as pessoas, quem anda na floresta, foi impactada para aí. Porquê? Porque há muita madeira e há disponibilidade de tirar madeira, até foi abandonado algumas aqui na nossa região e noutras regiões, os madeireiros e as máquinas foram todas alocadas para ali. Isto tornou-nos aqui outro problema, que é, nós vamos ter aqui alguns problemas para resolver do que era normal, que era a limpeza que está na lei, e agora nós vamos aqui, zonas mais impactadas, portanto zonas com áreas todas derrubadas, vai ser mais fácil os empreiteiros entrarem. Nós aqui temos a zona de Abrantes, Sardual,
4: Vila de Rei,
3: coisas às vezes também impactadas pelo vento, mas pontuais, aqui uma coisa, aqui outra, portanto não é áreas contínuas. E os madeireiros não gostam de andar a saltar, porque têm outros custos isso. Agora, o que vai acontecer é que é impossível termos todos os caminhos, estou a falar de todos os caminhos, limpos, nem daqui se calhar a um ano. Nós estamos...
4: As autoridades têm falado é dos caminhos principais ou dos mais importantes.
3: Prontos. Mas os mais importantes aqui é sempre aquela coisa. Se começar um incêndio num sítio onde o caminho não esteja limpo, não foi o mais importante, foi o menos importante. E nós não conseguimos aferir. Agora tem que haver faixas e prioridades que acho que estão a ser bem definidas. Caminhos municipais, há aldeias, há pessoas e para que haja... As pessoas tenham conseguir deslocar-se e se houver algum caso de incêndio, também conseguirem sair. Agora, há um trabalho imenso. Foram milhões de árvores tombadas. Isso não é... Nem temos mão de obra, nem capacidade técnica para fazer essa extração dessa madeira. Vamos que esperar que estas operações de limpeza e proteção das pessoas e bens que seja feita até ao fim do mês que vem.
4: Mas teremos um junho menos quente para poder fazer estes trabalhos?
3: Sim, eu acho que sim.
4: Porque se vierem temperaturas destas em junho, começam a entrar as proibições de entrar maquinaria na floresta.
3: Sim, nós já tivemos hoje, por exemplo, as nossas equipas de sapadores, depois do almoço pararam. não por causa do risco de incêndio, que não havia risco de incêndio, mas por causa deles e das máquinas, porque também 39, 40 graus não é humanamente, ninguém trabalha a essa hora. Há umas equipas que entram mais cedo, às 6 da manhã, e fazem o período, tentamos jogar com isso, mas pronto, eu penso que este ano vamos ter aqui um misto de duas coisas, porque o que caiu, o material já lá estava, quando se fala muito da biomassa, o material estava em pé, caiu para o chão. O que arde são as herbáceas. Claro que vai haver ramas, carumas e as árvores foram cortadas, caíram e vão secar. Muitas têm a raiz, como choveu muito, as folhas ainda estão verdes. E esses materiais, um pinheiro ou um eucalipto, com um isqueiro não consegues pegar fogo, queimas-te a ti, porque aquilo demora muito tempo a pegar. Agora, vai haver dificuldades de meios andarem, isso com certeza. O material, quando houve grandes áreas caídas, vai haver ali muita biomassa disponível para arder, mas estou expectante que também tenhamos aprendido alguma coisa, e acho que não vem aí o diabo, a gente tem é que ter noção, e temos que ter este é um bom exemplo de Abrantes, ter muitas entidades
4: para chegar o mais rapidamente possível
3: ao território. E isto, Abrantes, é um exemplo a nível de se calhar do território, como é que uma Câmara de Abrantes começou connosco, com as equipas de sapadores e isso, e fez uma teia. O território está coberto com todas as entidades, isto é muito importante, que o território se sinta protegido. A 5 minutos não pode ser os bombeiros do quartel virem do quartel à bem posta, que demoram 35 ou 40, o fogo já tem uma dimensão maluca, não é? E ter aqui uma equipa de sapadores, ou ter a junta de freguesia da bem posta, ou ter a junta de freguesia de Safacudo, estas equipas têm...
4: chegar o mais rapidamente possível para apagar na fase inicial.
3: Há quem nos diga que nós também, na tarde, estamos a criar um grande monstro. Temos que ter gestão na floresta, temos que dar rendimento aos proprietários. Os proprietários não podem receber só pelo valor da madeira, têm que receber pelo que fazem, pelo oxigênio, pelo carbono, para a água que vai para Lisboa, para a erosão, para os passarinhos, para as lagartixas. A sociedade tem que pagar para os proprietários terem gestão nas suas áreas. E se isso não acontecer, não temos, andamos sempre atrás do problema. E pronto, e é isso. Temos aqui o norte de Abrantes, que sabemos todos os problemas que temos. A sul de Abrantes tivemos em 2003 o grande incêndio, e os proprietários tomaram consciência que tinham que ser autocoisos. Toda a gente aqui agora faz um acero ou isso, porque a propriedade do sul, as pessoas vivem dela, o rendimento é a família vem-me disso. Enquanto a norte, o rendimento é um ocaso, aquilo não se arder, azar. Se não arder, vende e faça uns trocos. Não vivem daquilo, não há uma gestão profissional. E pronto. E temos que ter gestão na floresta para tentar também resolver os problemas.
0: As coimas por falta de limpeza podem ir de 150 a 1.500 euros para pessoas singulares, podendo atingir 10 mil euros em casos específicos e até 25 mil euros para pessoas coletivas. Mação tem quase todo o território coberto por AIGPs, 9, e agora conseguiu inscrever mais uma, a 10ª, mas de segunda geração, na sequência da tempestade Christine. José Fernando Martins, autarca de Mação, explicou em reunião de Câmara de Mação, realizada ontem, que o Conselho tinha ficado fora destas OIGPs de segunda geração, pois o reconhecimento de satélite e drones feito indicava que as áreas de floresta destruída pela tempestade Christine eram reduzidas. A Câmara recorreu, juntou evidências da destruição e viu ser aprovada uma nova OIGP de 160 hectares em território totalmente fora das outras AIGPs que já estão em curso. Com esta OIGP de segunda geração, vem um pacote financeiro de 200 mil euros.
5: Ainda ontem estive de emergência numa reunião em Leiria com o seu secretário de Estado das Florestas, no âmbito das OIGPs de segunda geração 2.0, e portanto aquilo que trouxe de lá foi a promessa de algum dinheiro, mas essencialmente de muito trabalho, de um tacho de muitos problemas, porque estas coisas poderão ter dinheiro, mas têm muito trabalho, e muitas vezes os municípios não têm alocados os recursos necessários para trabalhar estes assuntos. Nesta questão da tempestade foi despejado muita coisa para cima dos municípios e das freguesias. Não foi perguntado aos municípios e às freguesias se tinham condições, nomeadamente financeiras, nomeadamente materiais e humanas, para corresponder com aquilo que se exigia. E isto é mau, porque muitas vezes é os municípios e as freguesias, mas também tem que ser perguntado se existem essas condições. Obviamente que não as tendo, temos que as tentar criar, é isso que estamos a fazer. Assumimos a responsabilidade ontem para o Secretário de Estado que vamos trabalhar a OEGP 2.0. É uma OEGP que trabalhamos nos territórios fora das AEGPs 1.0. Temos cerca de 160 hectares de terreno para trabalhar, para retirar madeiras da floresta, inclui uma verba na ordem dos 200 mil euros. Estes apoios podem ser dados ao município ou aos proprietários, ou seja, existe aqui uma dualidade. Se os proprietários retirarem as madeiras, é feita a avaliação e eles pagam por essa situação, portanto tem uma benesse. Os proprietários é que têm que dizer se querem ou não querem tirar, pode ir até 1.500 euros por hectare. Aquilo que os proprietários não retirarem é dado a prerrogativa ao município
0: poder fazer esse trabalho
5: e retirar as madeiras e ficar com as madeiras, e depois tem outros critérios, mas efetivamente assumimos essa responsabilidade, embora tenhamos aqui pacos recursos. Dizer que o Gabinete Florestal do município tem apenas um técnico, Proteção Civil tem dois técnicos, e portanto é sempre difícil trabalhar aqui, por isso é que eu digo, às vezes o mais importante não é o dinheiro, mas é ter as máquinas e os técnicos para poder trabalhar estes assuntos, e às vezes há estas dificuldades. Aliás, é bem patente através das atas das reuniões de Câmara que desde o início do mandato até hoje já lançámos diversos concursos, nomeadamente para preenchimento já não sei bem, mas 13 ou 14 pessoas para entrarem para o município, porque fazem falta em pontos estratégicos e nevrálgicos para trabalhar, e neste momento para esta OEGP, que é da responsabilidade do município, precisamos obviamente de alocar mais recursos ao Gabinete Florestal, porque sem ovos não se fazem omeletes, e portanto teremos que trabalhar isto muito bem e alocar estes recursos para isto.
0: José Fernando Martins revela a dificuldade na contratação de mão de obra para trabalhar na floresta, mas essa é uma situação que tem vindo a ser resolvida desde que entrou para a presidência da Câmara Municipal de Mação. O Presidente da República afirmou ontem que as tempestades que atingiram o país no início do ano ensinaram com dureza que é fundamental prevenir, defendendo a necessidade de uma cultura de literacia para o risco. Ao discursar perante cerca de 1.200 pessoas, sobretudo empresários, mas a que assistiu também o Primeiro-Ministro, Luís Montenegro, que falou na abertura da iniciativa, António José Seguro sustentou que o Estado tem a responsabilidade de liderar estas tarefas, de criar condições para garantir a aprendizagem desta crise, que se traduz em políticas mais inteligentes e em comunidades mais preparadas.
6: Transmiti em primeira mão ao Governo e ao Parlamento as conclusões da presidência aberta que realizei nesta região. É um documento que aponta, sobretudo, necessidades, as respostas imediatas e também uma visão de mais longo prazo. Trata-se de um contributo que aponta ao futuro e à necessidade de coletivamente organizarmos melhor os nossos recursos. Foi também nesse sentido que o Governo já apresentou e começou a executar o Programa Portugal Transformação, Recuperação e Resiliência, e que tem no terreno, há já vários meses, uma estrutura de missão competente, ativa e atenta. Porque uma crise desta dimensão resolve-se com o contributo de todos, com construção feita de forma inteligente, edificando melhor do que estava e preparando-nos com mais robustez para enfrentarmos severidades atmosféricas futuras, indesejáveis, mas que podem, infelizmente, acontecer. Reconstruir instalações mais resilientes, reforçar a autonomia estratégica das empresas, tornar as comunicações mais redundantes e mais seguras. Estas são algumas das lições que as tempestades nos ensinaram e que não podemos ignorar. O acompanhamento por parte de todas as entidades tem de continuar. Há ainda muito por fazer, como sabemos. Acredito que vamos melhorar e com a expectativa de que o Estado estará presente quando for necessário e nos moldes e no tempo que seja verdadeiramente útil. Uma expectativa que envolve todas as estruturas do Estado, desde a freguesia ao Poder Central. O que as tempestades deste ano nos ensinaram com dureza é que é fundamental prevenir. Precisamos de integrar a adaptação climática no ordenamento do nosso território, construir uma cultura de literacia para o risco nas famílias, nas empresas e nas nossas comunidades. No fundo, construir uma arquitetura estável de proteção contra catástrofes para que, quando a próxima crise chegar, não comecemos do zero. Essas são tarefas de todos, do Estado Central, das autarquias, das empresas, das famílias, de cada um de nós. Ninguém as consegue cumprir sozinho. O Estado tem a responsabilidade de as liderar, de criar as condições e garantir que a aprendizagem desta crise se traduz em políticas mais inteligentes e em comunidades mais preparadas.
0: O Presidente referiu-se também ao relatório da Presidência Aberta na zona centro do país, que fez entre os dias 6 e 10 de abril, nas zonas afetadas pelas tempestades, explicando que se trata de um documento que aponta, sobretudo, necessidades, respostas imediatas e também uma visão de mais longo prazo. Abrantes é um dos municípios que integra a secção de municípios resilientes no âmbito da Associação Nacional dos Municípios Portugueses. Abrantes é um dos 101 municípios que aderiram recentemente a esta secção, sendo que a resiliência tem sido tema nos últimos tempos. Estar melhor preparado para os desafios é o objetivo, como explicou o Presidente da Câmara Municipal de Abrantes, Manuel Jorge Valamatos.
7: Tem a ver com o trabalho de todos os serviços municipais, de todas as instituições que estão no território, e um território que se prepara com urgência para os fenómenos climáticos, para estes fenómenos como a depressão Christine, como as cheias e outros episódios que vão acontecendo de forma mais repetida e frequente. E, no fundo, é um concelho, um município que quer estar atento a essas transformações, que se quer rapidamente também se adaptar a essas novas circunstâncias e, digamos, estruturar uma estratégia capaz de, nessas situações, nesses impactos, nesses fenómenos, ser cada vez mais forte e mais resiliente. E é isso, nós estamos a fazer parte de um processo no âmbito da Associação Nacional de Municípios, com cerca de 100 municípios aderentes, em que o nosso propósito é tornarmos cada vez peço desculpa pela redundância, mas que sejamos mais resilientes, que sejamos mais capazes de ultrapassar fenómenos que ocorrem cada vez com mais frequência. No fundo é isso, é adaptar infraestruturas, adaptar condições estruturais capazes de vencer esses momentos de grande fragilidade que, infelizmente, se repetem cada vez mais.
0: Abrantes é um dos 101 municípios portugueses que aderiram à secção de municípios resilientes da Associação Nacional dos Municípios Portugueses. A Sociedade Portuguesa de Pneumologia pediu medidas mais duras contra os cigarros eletrónicos e insistiu na necessidade de desmascarar a estratégia de marketing a favor destes cigarros e do tabaco aquecido. Em declarações a propósito do Dia Mundial Sem Tabaco, se assinala este domingo, Daniel Coutinho, coordenador da Comissão de Trabalho de Tabagismo da Sociedade Portuguesa de Pneumologia, diz que é essencial promover campanhas de sensibilização e educação dirigidas aos mais jovens, sobretudo para desconstruir mitos, como a ideia de que os cigarros eletrónicos e o tabaco aquecido podem ajudar quando se quer deixar de fumar. Lembra que há evidência consistente que sugere que os cigarros eletrónicos podem ser carcinogénicos, explicando que expõem o organismo a substâncias nocivas. O investigador diz ainda que, em alguns estudos em animais, foram identificadas lesões associadas ao desenvolvimento do cancro. Daniel Coutinho chama igualmente a atenção para o potencial de doença respiratória aguda em jovens consumidores de cigarros eletrónicos. O vaping não é inofensivo, não há dados que demonstrem qualquer benefício para a saúde. Digo agora que no Conselho de Mação, esta semana, a equipa da Câmara Municipal, Presidente de Vereadores e também chefes de divisão de várias áreas técnicas estiveram em presidência aberta na freguesia de Envenos. Esta iniciativa começou este ano, quando José Fernando Martins assumiu a presidência da Câmara Municipal de Mação. Começou por a Boboreira, passou depois para Amêndoa, Cardigos, Carvoeiro e desta vez foi a freguesia de Envendos. Ver os problemas e os anseios da população é o objetivo. A Antena Livre, a José Fernando Martins, explicou que, nesta altura, a maior preocupação da população é a estrada que faz a ligação entre a aldeia e a A23.
8: Estas presidências abertas são espetaculares. Quando, no meu programa eleitoral, abordei e coloquei esta questão, não é que eu tenha dificuldade e que não saiba e que não conheça as freguesias e que não conheça grande parte dos seus problemas. Mas, neste novo mandato, uma mudança de Câmara,
5: Também é importante mostrar às pessoas que estamos cá, que estamos para elas e que queremos praticar uma política de proximidade. Porque eu acredito que muitas pessoas mais a norte, especialmente mais a norte, até nem me conhecessem. Como eu não conheço grande parte delas. É normal, tem a ver com as movimentações que nós fazemos dentro do concelho, para fora do concelho. E a zona norte para nós é sempre uma zona mais afastada. Agora, o facto de fazer estas presidências abertas traz esta proximidade das juntas à Câmara, da Câmara às juntas, da Câmara à população, da população às juntas e à Câmara e às pessoas e aos problemas. Porque não vimos só problemas, nós vimos muitos dos problemas, mas também vimos oportunidades e projetos que podem ser desenvolvidos como oportunidades para o território.
0: Claro.
5: E, portanto, o nosso compromisso é todos os anos, todas as freguesias terão uma presidência aberta. E os problemas deste ano não serão os mesmos do próximo ano.
0: Mas as pessoas abordam na rua, quando andam nas visitas, a ver ruas, a ver aquilo que a Junta de Freguesia quer mostrar, vão ter com o Presidente da Câmara.
5: Mas esse é o objetivo.
0: Sim, mas vão ter com o que falam ter,
5: e esse é o grande objetivo.
0: E fazem os pedidos, aqui com os pedidos, a identificar os problemas.
5: Grande parte das vezes não são as pessoas que vêm ter com o Presidente da Câmara. É o Presidente da Câmara que vai ter com as pessoas. Porque conhece, porque sabe, e muitas vezes, e aconteceu em eventos, ou está a acontecer em eventos e aconteceu noutras freguesias, sou eu próprio que vou a determinado sítio para verificar melhor um problema que já previamente já tenho conhecimento dele e que quero ver com os meus olhos e tentar encontrar uma solução, até porque nestas visitas eu também trago os técnicos para apontarmos soluções. E o importante é que daqui saia alguma coisa para a resolução dos problemas. Obviamente que neste primeiro mandato tivemos aqui, neste primeiro ano do mandato, tivemos aqui um constrangimento grande que foi a tempestade. No dia 28 estávamos precisamente na primeira presidência aberta, na Abobreira, e depois todo o foco se desviou muito para a tempestade, mas que depois também ajudou muito, porque as primeiras presidências abertas, como estava definido já o calendário foi definido no dia 7 de dezembro numa reunião com os presidentes da Junta, até estava definido que começámos pelo norte do concelho, e portanto veio a calhar um bocadinho daquilo que foi onde a tempestade incidiu muito mais. E isso permitiu-nos muito mais contacto, muito mais realidade, muito mais presença.
0: José Fernando, o facto de trazer técnicos ao lado dos políticos ajuda a percepcionar as situações que
5: ajuda,
0: existem?
5: Ajuda muito. Eu costumo sempre dizer, presunção em água benta, cada um toma a que quer. Mas eu, enquanto Presidente de Câmara, e eu tive 20 anos de Presidente de Junta, os últimos 12 na União de Freguesias, que 50% do Conselho, estive a tempo inteiro, e eu sou uma pessoa muito prática, sou uma pessoa que não sei fazer tudo, mas sei fazer grande parte das coisas. E, portanto, tenho um olhar diferente para as coisas, tenho uma forma de resolver problemas, uma forma prática de resolver problemas. E o trazer os técnicos ajuda-nos, no momento, muitas vezes, no local, perante a situação, a discutir com os técnicos a melhor solução para aquilo. E eu confio nos técnicos.
0: Antes sequer de haver uma decisão política, eventualmente.
5: Antes de haver uma decisão política, mas gosto de discutir no local a situação com o técnico. E o técnico diz assim, e eu muitas vezes gosto de questionar: e se fizermos desta maneira? E muitas vezes trabalhamos as situações, porque eu sou uma pessoa prática, porque faço, porque faço as coisas acontecer também. E, portanto, isto é muito, muito importante. Em algumas situações, e ainda não tenho muito esse tempo, mesmo fora das presenças abertas, muitas vezes vou com o técnico a este ou àquele local, vermos determinado assunto, porque é isso que deve ser o papel do Presidente de Câmara, deve ir e deve falar com o técnico e encontrar as melhores soluções políticas, técnicas para as situações.
0: Quais são as três grandes preocupações que leva daqui, que lhe foram manifestadas nestes dias, quer pela Junta de Freguesia, quer pela população?
5: Amanhã ainda vamos ter a reunião
0: final
5: com a
0: sim.
5: população, embora muita gente
0: já terá no caderno as grandes preocupações.
5: Hoje houve reunião de Câmara Pública e havendo reunião de Câmara Pública, também muita gente aqui esteve, e estando nós em presidência aberta na freguesia de eventos, faz todo o sentido que a Câmara reúne em eventos e fizemos aqui. Há uma preocupação, uma que é transversal a todas as pessoas, e é uma preocupação que já vem comigo de trás e do programa eleitoral, que tem a ver com a Estrada Nacional que atravessa a A23 e que atravessa em Vendes e que segue para o Conselho de Provença Nova. Este é um grande problema, é a grande preocupação, é a maior preocupação das pessoas. Estamos aqui a falar de uma infraestrutura que é das estradas de Portugal, das infraestruturas de Portugal.
0: Uma pergunta que ainda a semana passada foi feita no Parlamento ao Secretário de Estado, ou seja, que está há anos em cima da mesa, mas que a IP não tem dado resposta, tanto quanto se sabe.
5: Exatamente, e portanto esta é uma preocupação. É uma preocupação também do município de Proença Nova, temos conversado sobre isto. Mas aqui, nomeadamente em Inventos, e com a fábrica de Uniáguas da Ladeira de Inventos, que provoca a passagem aqui de grande volume de tráfego de caminhões durante o dia, isto provoca alguns constrangimentos, essencialmente nesta zona, desde Inventos até à 23, que está toda partida lateralmente, foram feitos uns remendos. Portanto, a Câmara,
0: e é estreitinha também. Não.
5: Portanto, a Câmara quer fazer parte desta solução e não deste problema. Mas tem que haver abertura do lado de lá, também para nós podermos aqui de alguma forma colaborar.
0: E há essa porta aberta ou ainda não?
5: Do lado de lá não temos ainda a porta aberta. Em 2022, e por aquilo que me diz o anterior Presidente, as coisas estiveram quase, mas depois morreram lá na praia, lá nas infraestruturas de Portugal. Portanto, estamos a começar a desenvolver este contacto. Porque a Câmara está disponível para colaborar aqui de alguma forma. Agora, se houver essa abertura, porque durante algum tempo falou-se na feitura aqui de uma variante e esteve também quase, mas depois foi colocada a ideia de lado. Epá, eu já digo que epá, se não fizerem a variante, epá, que pelo menos arranjem como está, porque ao passar toda a gente passar por dentro dos eventos é uma forma de não matar a localidade de eventos. Sim. Porque a gente sabe o que é que acontece. É bom não ter trânsito dentro destas aldeias, mas também quando tiramos o trânsito também matamos aquilo que é o comércio, matamos aquilo que é o desenvolvimento também local. Portanto, pá, mas que seja arranjado. Nós estamos disponíveis para colaborar com as infraestruturas de Portugal, pá, mas temos que ter alguma abertura para isso, até porque depois a estrada segue até São José das Matas, Barca da Amieira. Tem ali algumas situações, nomeadamente dentro de São José das Matas, com muitas valetas, e falta aqui saber um bocadinho de quem é a responsabilidade pela manutenção daquele espaço dentro das aldeias, que não está bem definido. Em alguns sítios não é permitido haver realização de obras, intervenção. Noutros sítios é possível, querem que sejamos nós. Pá, estamos disponíveis, mas temos que clarificar isto, e esta é uma porta que agora... Que a tempestade, e esperemos que não hajam por aí outras coisas que nos desvie a atenção, podemos focar aqui um bocadinho, e portanto desta visita, essa é a principal preocupação, já a trazia, já andava com ela, claro. Até porque quando o deputado Hugo Costa questiona na passada semana na Assembleia da República e essa oportunidade, eu estive na Assembleia da República com o deputado Hugo Costa e pedi-lhe essa ajuda, essa intervenção, e, portanto esperamos que de alguma forma também o Ministro das Infraestruturas possa olhar para isto. De resto, na freguesia dos Inventos há alguns problemas para resolver. Temos muita falta de sinalização, temos águas, temos caminhos florestais, temos pontes que precisam de ser arranjadas, nomeadamente nos estradões florestais, temos algumas situações dessas, mas os dois problemas maiores, infraestruturas de Portugal Estrada e comunicações. Posso dizer que neste momento a freguesia dos Inventos é a que está mais mal servida em termos de comunicações.
0: Telemóveis, comunicações móveis.
5: Exatamente. É uma freguesia aqui com a A23 ao lado, é uma freguesia das maiores do concelho, é uma freguesia que nem está muito afastada da sede do concelho, mas em termos de comunicações... É vergonhosa a forma como está servida, é vergonhosa a forma como as empresas de telecomunicações olham para aqui. Também nesse setor estamos já a desenvolver contactos, estamos a tentar que uma empresa destas áreas possa começar aqui a apresentar serviço para resolver este problema, porque se nós quisermos abrir um simples Facebook, uma fotografia, não o conseguimos fazer, e a rede para falar ao telemóvel temos muita dificuldade. Portanto, existem muitas dificuldades, mas estes dois problemas são fulcrais, e é para estes que temos que direcionar muitas das nossas energias para que a freguesia de Inventos possa ficar melhor que o que está.
0: Termina hoje esta presidência aberta do Presidente da Câmara Municipal de Mação na freguesia de Inventos. Os bancos alimentares contra a fome realizam este fim de semana, 30 e 31 de maio, mais uma campanha nacional de recolha de alimentos numa altura em que continuam a crescer os pedidos de ajuda por parte de famílias e instituições sociais de todo o país. A iniciativa envolve os 21 bancos alimentares portugueses, cerca de 40 mil voluntários e mais de 2 mil superfícies comerciais. A Presidente da Federação Portuguesa dos Bancos Alimentares, Isabel Joné, alertou para o impacto continuado da subida dos preços na alimentação, da energia e da habitação, que têm agravado as dificuldades económicas de milhares de famílias portuguesas. O Casa Pia ganhou ao Torriense por 2-0 na segunda mão do play-off e assegurou, por isso, a permanência na Primeira Liga de Futebol para a sexta temporada entre os grandes. Em Rio Maior, depois do 0-0 no primeiro jogo, em Torres Vedras, o espanhol Larrazabal e o ganês Ofori marcaram os golos dos lisboetas aos 38 e 77 minutos, respectivamente, garantindo a quinta presença consecutiva no principal escalão. O Torriense procurava juntar-se na subida ao primeiro escalão a Marítimo e Académico de Viseu, que o precederam na classificação da 2ª Liga para uma 7ª vez no primeiro escalão, 34 anos depois. Não conseguiu, vai continuar na 2ª Liga, mas vai disputar na próxima época a fase de grupos da Liga Europa. 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
9: Olá, caros ouvintes. Anunciado a 29 de setembro de 2025, com mandato desde 17 de novembro de 2025 e com a Carta Constitutiva assinada a 22 de janeiro de 2026, onde está e o que tem feito o Conselho para a Paz, anunciado por Donald Trump, como sendo o mecanismo que iria garantir a implementação do acordo de cessar-fogo entre Israel e o Hamas, a capacitação e o aparecimento de uma entidade palestiniana, porque Donald Trump recusa-se a usar a expressão Estado palestiniano, e também para garantir a paz no Médio Oriente como um todo. Porque é que não temos ouvido falar dele, particularmente desde que iniciou a guerra no Irão entre os Estados Unidos e o Irão? O Conselho para a Paz, com os seus 27 Estados-membros, 21 Estados observadores, podia e devia ter aparecido como um mecanismo facilitador das discussões que levarão à formulação, a prazo, do tal memorando de entendimento que poderá levar a um processo de paz mais holístico, eventualmente a um tratado de paz, entre Teherão e Washington, que encerre esta frente às hostilidades, sendo mais difícil e incerto que o Conselho para a Paz consiga resolver os diferendos entre Israel e o Líbano por causa do desarmamento do Hezbollah e também por causa da ocupação do território no sul do Líbano pelas tropas de Israel. O Conselho para a Paz, que no momento da assinatura da sua Carta Constitutiva, a 22 de janeiro de 2026, viu serem-lhe prometidos 17 mil milhões de dólares pela parte dos Estados-membros, tem, até aos dias de hoje, um total de $0 na sua conta bancária. Por um lado, Donald Trump ainda não transferiu os 10 mil milhões de dólares que prometeu transferir da parte dos Estados Unidos e, por outro lado, os 7 mil milhões de dólares que foram prometidos pelos Estados-membros, pelos 27 Estados-membros desta organização, também não foram transferidos até o dia de hoje, o que transforma esta organização política numa charada diplomática sem qualquer utilidade prática ou consequencial. Para além disso, e para além da ausência de fundos, há ainda um segundo problema. O Conselho para a Paz era suposto criar uma força de monitorização e estabilização de segurança na faixa de Gaza, a tal faixa que seria transformada na Riviera do Médio Oriente, nas palavras de Donald Trump, e foram prometidas para esta força de estabilização milhares de tropas, sendo particularmente importante o contingente da Indonésia, Estado que prometeu o envio de 8 mil tropas. Ora, o problema é que as 8 mil tropas transformaram-se em 1000 tropas apenas. A Indonésia reviu em baixa o envio de tropas porque, de acordo com o Parlamento Indonésio, a conjuntura atual não é permissiva do envio de tropas da Indonésia em grande escala e, número 2, o início das hostilidades entre os Estados Unidos e o Irão torna politicamente impraticável o compromisso com 8 mil soldados indonésios em solo palestiniano, além de ser por demais evidente que as promessas de Benjamin Netanyahu, primeiro-ministro de Israel, de ocupar ainda mais território da faixa de Gaza à revelia do acordo de cessar-fogo, que é o sustentáculo original deste Conselho para a Paz, torna a missão particularmente impossível de ser politicamente justificada. O Conselho para a Paz de Donald Trump torna-se assim numa organização internacional ímpar, cujo seu ciclo de vida, aparecimento, expansão e morte, aconteceu em menos de meio ano e mostra que nem aconselhamento, nem paz estavam nos planos do presidente norte-americano. Eu volto na próxima semana.
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0: Para o final, o tempo para hoje, céu com poucas nuvens, calor em todo o país e vento fraco, é tudo quanto a notícias. Boa sexta-feira, bom fim de semana, boa tarde.
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0: Olá, eu sou a Joana Ramos e estou consigo aqui nas noites da rádio até ao final do dia em radiotagido.pt. Obrigada por estar desse lado.
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0: Está a ouvir a Rádio Tágido, a rádio dos bons velhos tempos, que lhe dá a ouvir músicas intemporais, daquelas que é sempre bom recordar. 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

0: E é tão bom saber que está aí desse lado para ouvir todas as músicas que escolhi hoje. Espero que goste e seja muito bem-vindo.
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5: E é mesmo só aqui na Tágido que consegue ouvir músicas que já não tocam em mais lado nenhum. Algumas, aposto, já quase não se lembrava delas. Faça-nos companhia, porque ainda há muito mais para ouvir.

estúdio da Conga. E se só agora se liga connosco, seja muito bem-vindo. Saiba que no início de cada noite, na Tágide, sou eu, Joana Ramos, quem escolhe todas as músicas que vão tocando por aqui. Tenha uma grande noite com a Rádio dos Bons Velhos Tempos.

0: 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No início de cada noite, cabe-me a mim, Joana Ramos, escolher todas as músicas que por aqui vão tocando. Obrigada por me fazer companhia aí desse lado. Deixe-se ficar.
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0: E cá estou eu a dar-lhe música novamente. O meu nome é Joana Ramos e espero que goste das músicas que hoje partilho consigo e que nos fazem voltar aos bons velhos tempos.
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0: Boa noite, seja muito bem-vindo. Está a ouvir a Rádio Tágido, aquela que lhe dá a ouvir grandes recordações. Obrigada pela sua companhia nas noites da sua rádio.
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6: Se é boa música que procura ouvir esta noite, deixe-me que lhe diga que preparei para hoje uma grande seleção musical. Está, portanto, no sítio certo para passar uma noite fantástica com músicas extraordinárias. Muito obrigada por estar connosco. Fique por aí.

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0: Espero que lhe saiba tão bem assim ouvir as músicas que trouxe para esta noite, como me sabe a mim passá-las e ouvi-las aqui deste lado. Foram escolhidas a dedo para lhe fazer a melhor companhia possível. Obrigada por estar desse lado. 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
1: E é de Abrantes que enviamos recordações musicais para todos os cantos do mundo. Na internet, em radiotagido.pt, pode ouvir todas as músicas da sua vida. E se a sua ainda não passou hoje, então continue por aí, pois irá ouvi-la com certeza. Bom dia, boa tarde ou boa noite, dependendo da hora e do local onde nos esteja a ouvir. Seja bem-vinda à Tágido, a rádio dos bons velhos tempos.

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0: E assim caminhamos juntos nesta noite com muita música. É bom ter a sua companhia aí desse lado. Boa noite, seja muito bem-vinda à Tágide, a rádio dos bons velhos tempos.
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0: E é assim que acontece, cheio de boa música, o final de cada dia entre as 20 e a meia-noite na Rádio dos Bons Velhos Tempos. www.radiotagido.pt. Seja muito bem-vindo.
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4: E assim vai acontecendo mais uma noite com a melhor música de sempre. É assim na rádio dos bons velhos tempos. Seja muito bem-vinda à Tágide e obrigada por me fazer companhia.

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0: Seja bem-vindo à emissão da Rádio dos Bons Velhos Tempos. Esta é a única que lhe dá a ouvir músicas que você pensava que nunca mais ia ouvir na rádio. 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Aproveito para recordar e obrigada por me fazer companhia.
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2: Entre as 20 e as 24 horas de segunda a sexta-feira, sou eu, Joana Ramos, quem lhe dá a ouvir as músicas da sua vida. Aqui na Tágide, a Rádio dos Bons Velhos Tempos. Seja muito bem-vindo, é muito bom saber que está por aí.

0: Olá, seja bem-vindo. Eu sou a Joana Ramos e estou consigo na Rádio Tágido, a rádio dos bons velhos tempos. Até à meia-noite.
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0: Seja muito bem-vindo às noites da Rádio Tágid, em radiotágid.pt. Eu sou a Joana Ramos e tenho muito gosto em fazer-lhe companhia até à meia-noite. Fique por aí comigo, é bom saber que está ligado connosco.
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6: Um dos maiores prazeres que tenho é poder levar até si as grandes músicas de todos os tempos que só a Tagi lhe dá a ouvir. E eu sei que também gosta. Por isso, fique por aí e faça-me companhia em mais esta madrugada na rádio dos bons velhos tempos.

Que bom que é recordar grandes músicas e melhor ainda é recordá-las consigo. Boa noite, seja bem-vindo. 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

0: E cá estou eu novamente, literalmente, a dar-lhe música. Sou o Marco Pereira e sou responsável pela seleção musical desta noite. Espero que goste e bom fim de semana.
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0: Viva! Boa noite! É tão bom saber que está aí desse lado para ouvir todas as músicas que escolhi para passar esta madrugada. Espero que goste. Obrigado por estar connosco.
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0: Da meia-noite até às 4 da manhã, na rádio dos bons velhos tempos, passam todas as músicas da sua vida. Obrigado por estar aí comigo. Tenha uma excelente noite e um grande fim de semana.
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0: aqui, estou com todas as músicas que você achava que nunca mais ia ouvir na rádio.
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É aqui que pode ouvir todos os dias, a qualquer hora, aquelas músicas que nos transportam até outros tempos. À nossa juventude, talvez, que nos põe um sorriso na boca e o pensamento lá longe, que tem o poder de nos trazer um bocadinho de felicidade. Eu espero conseguir trazer-lhe isso esta noite. Faça-me companhia e tenha uma boa noite.

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